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2: Uma e meia, Arauto.
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2: 2 para as 2. 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
0: 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Duas e 28, Arauto.
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2: Um para as três, Arauto.
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2: 4:27. 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

0: 5:27, Arauto.
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0: Muito bem, esse foi o Brasil Sertanejo desta segunda-feira. Hoje, dia temos aí a nossa segunda-feira. Vamos só se localizar aqui, dia 3, né? Primeira segunda-feira desse mês de agosto de 2026. Tá aí o do Brasil Sertanejo, que volta amanhã, essa bela seleção de música sertaneja, amanhã às 5 horas. Eu já tô chegando com a música de banda, a música de bailão, a música também alemã e também a gaúcha em destaque até as 9 da manhã com o nosso programa Bom Dia Arauto. 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
0: Muito bem, começando nosso Bom Dia Arauto desta segunda-feira, dia 3 de agosto, temos o patrocínio nesta primeira hora da Ótica Diniz, promoção de aniversário da Diniz para você. 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

6:01, 6:01. Bom dia, Venâncio Aires, bom dia a toda a região, Yetz Ketz Vida Luz, é segunda-feira, dia 3 de agosto, começando o mês de agosto, começando mais um dia, começando mais uma semana e começando mais um programa Bom Geraldo até as 9 da manhã. A boa música, animação, informação para quem já conhece o programa sabe, né? Aqui com Arauto, seu dia começa diferente, começa com mais alegria, etchemus e também bastante notícias e informações do seu início da manhã. Já tá no trabalho, tá no trânsito, tá acordando, sai da Salam Salams, o Van Krapl hoje, muitas escolas também, retornando às atividades, né? Criançada que também já tá acordando, muito bem, pra quem tá na lida campeira, tá pelo galpão, cima do Sama Freud, já tá no chimarrão, aqui o mate também tá pronto, já tamo mateando e te fazendo companhia aqui pelo nosso programa Bom Dia Arauto, já aguardando também a sua participação, seu bom dia, seu alô, sua homenagem aqui pelo 3793-3000, já acionando aqui o nosso sistema aqui de telefone, também WhatsApp para sua participação, 3793-3000. Temperatura tá agradável aqui na faixa dos 16 graus para você que tá em casa, aí tá começando a preparar o dia, a temperatura agradável aqui na faixa dos 16 graus. Daqui a pouco já temos a nossa previsão do tempo, temos as notas de falecimento, temos notícias, enfim, temos mensagens, um programa bem completo para você começar bem o dia. Música de banda, músicas gaúchas e a música alemã embalando o seu início da manhã. Começando com a banda Estrela de Ouro de Santa Catarina e esse clássico da nossa música alemã.

0: Alta Alegria, informação, música nova do Grupo Carisma. Grupo Carisma também parceiros aqui da nossa promoção do Dia dos Pais. Em Agora ou Nunca Mais, que bela regravação dessa música sertaneja em ritmo de banda. Grupo Carisma, também ouvimos aqui na abertura Grupo Calêndula, aí de Santa Cruz do Sul, no ritmo das bandigas. No destaque da música gaúcha, o Grupo Nativo Serrano e a bela valsa, a Schneevalsa da banda Estrela de Ouro, abrindo a programação musical do nosso Bom Dia Arauto, que agora destaca a nossa previsão do tempo.
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0: E a Vol Freund, vamos a Pense Fontaine das Pregas, pra você que tá se programando pra semana, pra hoje, como é que tá a previsão pra hoje? Rafael Cunha, bom dia.
3: Muito bom dia a todos que nos acompanham. A máxima hoje na região alcança os 22 graus e a tendência para uma semana marcada por chuva e umidade. A mínima amanhã fica em 15 graus e a máxima alcança os 27, porém, da tarde em direção à noite teremos novamente chuva na região. Na quarta-feira, a temperatura varia entre 15 e 26 graus, dia marcado também pela nebulosidade, com a presença do sol em alguns momentos. Com as informações do tempo, Rafael Cunha.
0: Muito bem, obrigado Cunha. 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Genzo, alô seu Rabutski, meus amigos do Poço Fórmula, também já estão começando o dia, abraço, obrigado Nene, Ed Samsta, Madas Manoboche, aí do Gaúcho da linha Sapé, que baile animado, e daqui a pouco a gente fala aí dos eventos do final de semana, novamente muitos eventos movimentando a nossa região do final de semana. Abraço turma do Poço Fórmula, aqui também com sua fórmula milagrosa de fazer um baita barranco sempre no seu chimarrão Toli. Abraço, saindo aqui o Moro de Vesfália, um Tazes Amperin, né? Tia Leidenskira, é que nem diz aqui o seu Edson Kremer, é segunda-feira, que semana que não passa, né? Estou alahando, mas então tá bom. Valeu, seu Edson, seu Espiazzi, também já mandando seu bom dia, pedindo música, mandando seu abraço desde as 5 da manhã. Também já tá na companhia por aqui, né? E mais, cá aqui sempre, sempre o seu Rodrigo Uma de Kirsten. Abraço, já tá na sintonia, indo pro seu trabalho. Derrota Alquista Transferia, Metzana Cruz Tractoa, tô em Santa Clara, de Cresta Tractoa, com Santa Clara. Fia pneu, né? Light, onde que era? Um tag de pneu, né? É, derrote asfalto, pau, caputkama, né? Estou ralando, sou vazem. Abraço, obrigado sempre pela companhia. Daqui a pouco a gente fala aí dos eventos no final de semana. Seu Heisler também já tá na companhia. Grande família Heisler, aí do Sampaio. É, agora semana novamente, pessoal da região do Vale do Sampaio se preparando pra grande festa lá do Sampainho, que vai ser no próximo domingo, festa intercomunitária, aí de Sampaio Santa Clara, e com certeza a família Heisler vai estar em peso lá também, né? E até muito bem, daqui a pouco também já começamos aí a destacar os eventos do próximo final de semana, não tem tanto, não tem muito, né? Temos aí, é o Dia dos Pais do próximo final de semana, aí não temos tantos eventos acontecendo aqui na nossa região, mas festa sempre tem, né? Sempre tem, isso é tudo sábado, todo final de semana é difícil falhar o final de semana e não tem alguma programação festiva aqui na nossa região. Mas vamos lá, intervalo comercial, daqui a pouco já temos, se tiver, temos aqui as nossas notas de falecimento, notícias, e você pode ir participando aí com seu pedido musical no 3793-3000. Seis e 18, Arauto.
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0: Na região dos vales, média 16 graus.
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0: 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Alô, Fábio Vicker, dá abraço pra turma que tá no ônibus aí da Praibus. Alô, seu Gilmar, bom dia. 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
0: Pra
17: bom
0: começar dia. Bem o dia no ritmo das bandinhas. Banda Feliz em Festa. Bom chimarrão, bom café da manhã. Uma abençoada

0: É destaque dos Fagundes, esse clássico da nossa música aqui da Ativista, música do Rio Grande, destaque aqui na programação do nosso Bom Dia Arauto. É, já vou trazer essa notícia em cima desta música, né? O canto alegretense, né? É o Bagre Fagundes que faleceu neste final de semana, coautor dessa música, canto alegretense. Muito bem, trazendo por aqui notícias e informações.
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0: Muito bem, 6:30, 7:30, 8:30, notícias, as mais importantes, as que mais se destacam aí no final de semana, que se destacaram também para hoje. 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Muito bem, sobre a questão aqui do Bagre Fagundes, faleceu ontem, no domingo, tradicionalista, músico, compositor e ex-vereador Bagre Fagundes. Ele foi integrante do grupo Os Fagundes, que é formado por artistas da família e coautor desse clássico que acabamos de tocar, o Canto Alegretense, em parceria com o irmão Nico. Bagre foi casado com Marlene Vilaverde por mais de 6 décadas. No relacionamento nasceram 4 filhos, Euclides, o Neto Fagundes, o Ernesto, a Luciana e também o Paulinho. E repercutiu muito no final de semana, uma das notícias que mais repercutiram aqui da nossa região, esse desaparecimento dessa agricultura aqui no interior de Venâncio Aires. Liane Burgert foi achada nas imediações da sua propriedade, na linha duvidosa, e ela passa bem. Ela foi localizada ontem no domingo. Ela estava desaparecida desde a manhã do sábado, quando foi vista pela última vez em sua propriedade na linha duvidosa aqui no interior de Venâncio. As buscas contaram com bombeiros militares, uso de drones, cães farejadores, familiares e voluntários. A Liane estava numa área de mata fechada, na linha duvidosa. Ela passa bem, mas foi levada para avaliação médica no Hospital São Sebastião Mártir. E aquela rangeira bonita que não pode faltar aqui na programação. Ao som do bandoneon, que

Conexão, a rádio da música boa, ainda mais começar o dia com tanta música boa. Tazis Moshe, música de banda, música gaúcha, música alemã em destaque até as 9 da manhã, das 6 às 9, aqui no nosso estúdio Chimarrão, aqui na rua Getúlio Vargas, do bairro União. Temos aqui essa bela visão da nossa igreja matriz, nosso estúdio panorâmico, né? Pra quem passa aqui na frente também, pelo nosso estúdio, né? Dá aquela buzinada, né? Isto, faz aquele sinal de positivo na hora, sem aquele alôzinho aí pra você, aqui direto do nosso estúdio Chimarrão. Genzo, né, motoristas? Abraço pessoal aqui da Bergabus também. São ouvintes aqui da Arauto 90,5, Tangeche. Aqui também, bom dia, Marcelo. Quem tá mandando já o seu alô? E antes que esse luz, mais um dia começando, mais uma semana, seu André Hinterhoz. E a vovó, o nome de Ecosta Espala de Morquial. Como é que tá o seu Délcio? Dei em cima, ufa.

0: Então toca uma lá do musical, estilo musical, que primeira vez que a gente escutou estilo musical assim ao vivo, os guris são muito bom, muito bonito. Então tá, Marcelo, um abraço pra ti, toca pra mim, pra minha esposa Marli, a gente tá na escuta já, manda um chimarão. Valeu, um abraço, boa semana pra todos nós. Tchau, tchau.
1: Muito bem, valeu, seu Adilson, é, baile muito bonito e no gaúcho da linha Sapé, cheio no movimento, Lúcia que pau. Tá certo, daqui a pouco eu vou tocar a nova do estilo musical, lançamos no programa Arauto Fest no sábado, a música Um Só Coração, a música nova do estilo musical, regravado, uma bela regravação da música Um Só Coração, daqui a pouco vai tocar. 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
1: A região dos vales, 16 graus.
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0: bom demais ouvir a Pombinha Branca ainda tão bem tocada e cantada de Jungs Musical Master de Santa Catarina, Vicente, Pombinha Branca em plena segunda-feira management. Mas vamos lá, agora chegando Serranos, destaque da música gaúcha, da nossa hora do mate, pra quem já tá mateando faz tempo, pra quem já começou a tomar o chimarrão aí pelas 4, 5 da manhã, é pra você que tá acordando, tá começando o dia, tá preparando o seu chimarrão, acompanhando o seu chimarrão, uma boa música gaúcha, Serranos, oferecimento Delex Ferragens e Ferramentas, apresentando com 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

0: Alto Alegria, informação até pra vocês, o Serranos, né? O Serranos, o Bogio do Rio Grande, também ouvimos aqui nesse bloco musical, a música aqui com a banda de Jungs Musical Master de Santa Catarina, também aí a volta do Dobrado com Grupo Talentos, tudo novidade musical, bandas que você dificilmente ouve, aí nas rádios aqui da região, você ouve aqui na Arauto 90,5, é a rádio que toca as bandas, né? Vixe, muito bem, pode pedindo sua música aqui no 37933000, tá começando o dia, tá acordando aos poucos, vamos lá, Sima Tsusama Freunde, Pis Noinua, 37933000, telefone pra você participar. Alô, sempre aqui, sempre na companhia, também já pedindo o link pro nosso sorteio da promoção aqui do Dia dos Pais, que presente, né, seu Hardy? Das ist noch ein Geschenk, to liebe Zeit. Abraço, seu Hardy, tudo de bom pra vocês, aí em Cinebu, sempre na companhia, Darmindo Posseris, Alshon Sane, bom dia, chega, Elisete Alshon, Chimarong, Antringa, Insane, Rosa Roth, cuido, Ria, ui, até, Vichen, Vichen, abraço, quem também já tá mandando o seu bom dia por aqui, Sinomar Schneiders, pedindo musical Encanto, vamos das Pangarot, música espera, né? É, Antônio Estorroma, vamos um chamando churrasco, que estou em Centro, linha Brasil, aí, Tonskin até Milton, Renda, Erwin, Ed Ron Capricia, Taz, vamos, gente, Taz, vamos, cuida, hein? Valeu, Sinomar, abraço, sempre turma da JMS, nos dando prazer da audiência. Quem mais aqui tá participando já? Está Milton Pista, Sean of the Pine, Alan Scott, seu Brauers, daqui a pouco já escuto o teu áudio por aqui, tá bom? Bom dia, boa segunda-feira, uma boa semana. Bom, vou começar aqui a falar da festa da terceira idade, do grupo Somos Amigos, aqui da cidade de Lajeado, é do bairro Olarias de Lajeado, festa que aconteceu no sábado de tarde no ginásio do bairro Montanha, né? Seu Gerson Trojac, Tas Mamoche, vamos aplaudir aqui, né? Alô, dona Nel Cibal, obrigado pelo convite, foi um prazer ter estado com vocês, né? Juntamente com a direção, com a associação da terceira idade de Lajeado, né? Pessoal da Prefeitura Municipal de Lajeado, muito obrigado aí pela parceria, pela receptividade, foram então de 40 grupos da terceira idade, que festa bonita, que festa animada, popular arte show de Bom Retiro, também são ouvintes aqui da Arauto, né? Coisa boa, abraço pessoal do popular arte show aí de Bom Retiro do Sul, de Ron Moschengespel, das famosos, né? De Ron Patrobonassos Rengespel, da Torel de Xena Balsas, abraço pessoal do popular arte show e a todos, né? Que estiveram aí na festa da terceira idade do bairro Montanha em Lajeado, né? Aí vídeos, fotos aí repercutindo nas redes sociais, nosso projeto Terceira Idade em Festa, nos bailes da terceira idade no Vale do Taquari. E o projeto Viva a Vida, agora mês de agosto, entramos no mês de agosto, vai ser no dia 15, né? Dia 15 de agosto, estaremos aí no gigante da linha Travessa. Agora sábado tem baile aqui em Palanque, né? Agora sábado tem o baile da terceira idade do grupo Sementeiras do Amor, aqui de Palanque, e no sábado dia 15, estaremos aí transmitida a festa aí do grupo Sempre Alegre, aqui da linha Travessa. Genzo, quem mais aqui já tá participando, também mandando o seu bom dia, né? Estivemos ontem também na festa da colheita da linha Marechal Floriano, fizemos um leilão de produtos coloniais, Nomoxena, Tiga, Safti, Gravatura, né? Tás, vamos, Nomoxena. Abraço, meus amigos aí da linha Marechal Floriano, da comunidade evangélica, né? Pessoal que fez uma bonita festa, uma festa bem animada pelo estilo musical, e a todos que compareceram, em nome da diretoria, seu Rubem, alô, dona Sônia, né? Obrigado a todos que compareceram, prestigiaram, e novamente uma festa bem animada, a festa da colheita da linha Marechal Floriano. Também aqui, ontem não consegui participar, vamos tentar participar no ano que vem, né? Ano que vem vamos tentar, tá bom, Sirlei? Linha Saraiva, ginásio da linha Saraiva também cheio, grande público, aí da festa do Clube de Mães Unidas Rio Branco, aí da linha Saraiva com a banda Meninos do Astral, tá me mandando uma foto por aqui, a Sirlei, muito obrigado, Sirlei, é uma, né? Uma boa segunda-feira, uma boa semana, de mesa, Raid Sintenga do Rio Sofícia, Rua, Gal, e uma Alves e Musicada von Meninos do Astral, de Romanômago Schmedatkel. É bastante público aí no ginásio da linha Saraiva. E esse ginásio é grande, né? Abraço, obrigado, Selen, aí por compartilhar a foto conosco aqui. Daqui a pouco falamos de mais festas e eventos que aconteceram no fim de semana. Sete e seis, Arauto.
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0: Muito bem, bom dia, Arauto. Entrando aqui na segunda hora até as seis, até as nove da manhã, das seis às nove da manhã. 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
0: Estamos em inverno ainda, mas temperaturas não são de inverno, em 16 graus nesse momento. 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
0: Frei. Bom dia. Ja, die valsas, Riet ja, Ria, Freunde. Verde Companhia. Daqui a pouco também musical Encanto de Feliz. Bom dia, uma boa.

0: Wo ist das Geld? Pangarotto.
1: Ja, das Ding ist Spitzgeld. Tá aí, Pangarotto com o musical Encanto de Feliz. Tá aí, também ouvimos a valsa Alma do Verdi com Pariga, 7:16.
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1: Já vou. Vamos abrir esse fonteiro espreia. Novamente falando aqui do tempo, do clima. Previsão para você que está se programando pro dia, para semana. Rafael Cunha, bom dia.
4: Muito bom dia a todos que nos acompanham. A máxima hoje na região alcança os 22 graus e a tendência para uma semana marcada por chuva e umidade. A mínima amanhã fica em 15 graus e a máxima alcança os 27, porém, da tarde em direção à noite teremos novamente chuva na região. Na quarta-feira, a temperatura varia entre 15 e 26 graus, dia marcado também pela nebulosidade, com a presença do sol em alguns momentos. Com as informações do tempo, Rafael Cunha.
1: Muito bem, obrigado, Cunha. 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E a banda Destinos está chegando.

0: banda Destinos, que ontem esteve animando a festa do Corona Alemão em Nova Santa Cruz e Santa Clara. Abraço, amigos, é da banda Destinos. É também tocar lá em cima do carro alegórico. Que belo desfile, que desfile maravilhoso que aconteceu ontem lá em Nova Santa Cruz, em Santa Clara, na festa do Corona Alemão. Temos aí vídeos circulando e fotos circulando nas redes sociais. Vixe, parabéns, comunidade aí de Nova Santa Cruz e Santa Clara, por manter essa bela tradição do desfile de carros alegóricos, né? Enfim, também teve máquinas agrícolas, empresas lá da localidade do município. Vixe, parabéns, foi um prazer ter estado com vocês. A festa que teve a cobertura aqui da Arauto, foram mais de 600 almoços servidos, né? Ruim até, com base com o churrasco, hein? Capricharam aí do almoço, né? Como sempre, o almoço muito bem caprichado aí na festa do Corona Alemão e os concursos aí do Trumse e Hongeschwitzka, né? Paridade. Também lá na plantação de milho, na corrida de moto mais devagar, teve a debulha de milho também, aí Tosqueira, próxima mocher, parabéns novamente, muito obrigado também a todas as empresas parceiras, né? Que fizeram parte aqui na nossa divulgação e da cobertura da festa do Colono Alemão de Nova Santa Cruz, a Automec, também a ESM Concertos, aí o posto de lavagem do Colares, a M Máquinas de Arroio do Meio, a Toyotec Lajado, também administração de Santa Clara do Sul, Móveis Rais, Lojas Benoit de Santa Clara, Mercado STR Lajado, aí de Santa Clara do Sul e também a Acedi Produtos Coloniais. Então, tá bom, graças a essas empresas estivemos por lá. 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
0: Na região dos vales, 16 graus.
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1: 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E Malus tem que unir uma fru. 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
1: Tempo nublado, temperatura agradável. Vamos na Balsa do Mel, Superbanda Munich. E na sequência tem notícias com a Bianca da Silva.

0: Eta valsa do Bel com a super banda Munich, é vema de valsas pelo momento Ufpasa das Emonetson Schwarm Pina angeflogen. Daí a valsa do Mel de Honig valsa com a super banda Munich. Abraço amigos é da super banda Munich, sempre que possível também estão acompanhando a nossa programação aqui da Arauto 90,5, agora 25 para as 8.
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0: Muito bem, chegando notícias, 6:30, 7:30, 8:30, temos informações sempre aqui da nossa região, daqui da cidade, da região, do Brasil, do mundo. Vamos lá trazendo informações sempre variadas, agora Bianca chegando por aqui, patrocínio da Box Auto Center. 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Bianca, bom dia.
2: Bom dia, Marcelo. Bom dia aos ouvintes. Já vou dar um aviso, Marcelo. Eu tenho que falar uma palavra em alemão aí, mas eu não sou boa do alemão, então me corrija se eu estiver errado. Asfalto na linha Hillensheim terá audiência em nova data. A Prefeitura de Mato Leitão transferiu a reunião que aconteceria hoje sobre a pavimentação de um trecho da rua João Germano Hillensheim para quinta-feira. O encontro começa às 19 horas no Centro Administrativo. A obra vai beneficiar 25 imóveis em um trecho de quase 550 metros. Além disso, a gente não pode deixar claro de falar da dupla Grenal, né? O Grêmio reagiu e empatou com o Mirassol pela Copa do Brasil. Depois de sair atrás no placar, o tricolor buscou 1-1 fora de casa com o gol do Amuzu no segundo tempo. A vaga nas quartas de final será decidida na quarta em Porto Alegre. Um novo empate, então, leva a decisão para os pênaltis. E daí, no segundo bloco, eu trago o Internacional.
0: Muito bem, né? Fala certo, falou bem. Hillensheim.
2: Bom saber. Ficou gravado já esse.
0: Tá legal. Abraço, pessoal do Mato Leitão, né? Dele, asfalto pro Mato Leitão, mas vamos lá. 8:22. Assiste Elizabeth. Assista as músicas. Banda Opus de Montenegro. Bom dia.

alta alegria. Informação, essa aqui é uma obra-prima da nossa música gaúcha, aqui da nossa boa música do Rio Grande, o primeiro e o último mate. Essa música tá indo lá pra turma da linha João Alves. Alô, seu Elstor, alô, Solange, obrigado, Belena, Verônica, tão sempre na companhia aí da linha João Alves. Essa aqui também pra ti, seu Ricardo Lena, começando o dia, tomando

0: tomando aquele chimarrão bem caprichado. Valeu, Ria, aos Cudas. Obrigado sempre pela audiência, pela preferência. 14 para as 8, também com o nosso amigo Tuti, já tá na companhia, tudo certo por aí, seu Tuti? É, tá mandando um alô especial pro aniversariante de hoje lá no Marechal Baixo, amigo que foi colega de estrada, Derli Heger, é isso, foi colega de estrada, Genzo, Gradolira, parabéns, homenagem aqui com a próxima música, seu Tuti, lá pro seu Derli, de aniversário hoje, muita felicidade. E também a turma aqui da terceira idade, da Santa Ana, né, meus amigos aqui da região da Santa Tecla, grupo Fazendo a Vida Feliz, também já confirmando presença aí no baile da terceira idade do Palanque, agora sábado, né, retomando as atividades da terceira idade, da melhor idade, aqui de Verão Soares, agora agosto, mês de junho, deu uma trégua, pessoal fez uma, fez aí umas mini férias aí, da Ordnungsoffizier de Festa in Gestalt und jetzt geht's wieder los, né? Então tá bom, lá no Palanque agora sábado, e no sábado dia 15, estarei com o projeto Viva Vida, transmissão dos bailes da terceira idade, nesse ano, agora do mês de agosto, novamente faremos aí a transmissão do baile aqui da comunidade da Liga Travessa, aqui do grupo Sempre Alegre. No passado estivemos aí na Vila Palanque no mês de agosto, né? Muito bem, curtindo umas férias e sintonizando Arauto, já que tá só chovendo, né? Alô, seu Erdo Freive Kenstey, alô, Ciro dos Bois, meus amigos aí da terra, super terra, plenagem, aí do seu Márcio Frei, abraço para todos os Frei na companhia, aqui no Cerro dos Bois. Mas o que é isso? Tá de férias, mas isso aqui parece ser em Santa Catarina, tomando uma original, uma original aqui num copo, aqui numa caneca aqui da Arauto, em pleno mês de agosto da praia, mas olha só. Seu Frei, tá certo, já que tá chovendo, realmente, né? Pra trabalhar com máquina agrícola, pra trabalhar com terra, plenagem, realmente tá complicado agora nesses últimos meses aí. Doze pras oito, Arauto.
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0: O Estornetso calca, né? 16 graus, a temperatura tá agradável.
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0: Este é Márcio Fraias e de Praia Gafá, né? Tô liba, sai.

Essa turma aqui do Livre Estação estará animando a festa intercomunitária de Sampainho, Santa Clara. Estaremos por lá, hein? É, das que tomam tudo, churrasco, que o dia, um cutlos de música, né? É Livre Estação por lá, domingo, lá em Sampainho, Santa Clara.

0: Aí os Montanari, Belo Bentley, de músicas aí dos anos 70, dos anos 80, sucesso dos Montanari, regravadas aí nesse Belo Bentley, aqui na nossa programação, antecipando aqui a nossa mensagem do dia desta manhã da segunda-feira, dia 3 de agosto.
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0: A mensagem do dia, nosso momento de fé, de otimismo, de esperança, de reflexão, com patrocínio da Big Móveis. 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Michael Tessin, bom dia.
2: Bom dia, ouvintes da Arauto 90,5. Vamos para a mensagem desta manhã.
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2: Esta manhã, eu quero propor uma reflexão com vocês, ouvintes da Arauto. Me permitem? Bom, vamos lá então. Imagine que cada pessoa escrevesse agora, num pequeno papel, o maior problema que está enfrentando hoje. Vamos lá, cada um escrevendo agora, num pequeno papel, o maior problema que está enfrentando hoje. Depois, todos esses papéis seriam colocados dentro de um chapéu. Agora pense, se esse chapéu passasse na sua frente, você teria coragem de pegar um papel qualquer ou preferiria ficar com o seu próprio problema? Pense bem. Se esse chapéu passasse na sua frente, você teria coragem de pegar um papel qualquer ou preferiria ficar com o seu próprio problema? É que talvez ali estivesse o papel de alguém que acabou de descobrir que tem poucos meses de vida, de alguém que perdeu um filho, de alguém que não consegue sair da cama por causa de uma depressão, ou de alguém que sequer sabe onde vai dormir esta noite. Tem alguém agora numa cama de hospital pensando: eu daria tudo para conseguir levantar e caminhar até a cozinha sozinho. Tem alguém que sonha em ter o carro que você usa para reclamar no trânsito. Tem alguém que pede a Deus um filho enquanto você reclama da bagunça que o seu faz em casa. Tem alguém que sonha com o emprego que você tem enquanto você começa a semana sempre reclamando e termina a semana também. Essa reflexão não diz que você não pode querer mais. Pode e deve. Mas antes de desejar uma vida completamente diferente da tua, talvez valha a pena olhar com mais carinho e gratidão tudo o que você já tem. Eu quero arrematar a nossa reflexão de hoje deixando esta pergunta. Mais uma vez, Se esse chapéu passasse na tua frente agora, tu pegaria um problema qualquer ou escolheria ficar com o teu? Pense nisso.

0: Muita alegria, informação, que mensagem, hein? Que mensagem bonita para esta manhã da segunda-feira. Como dizem, né? Muitas vezes, quem não tem algum problema, quem já não enfrentou, está enfrentando algum problema nesse momento, talvez vai enfrentar amanhã, depois de amanhã, mas sempre a gente acha que o nosso problema que a gente tem é o pior de todos, é o maior de todos, né? É verdade, essa mensagem novamente foi uma bela reflexão. Mas vamos lá, primeiramente agradecer por mais um dia, agradecer pela vida, agradecer pela saúde, pela família, tá indo pro seu trabalho, tá no seu trabalho, simplesmente tá no seu descanso, tá tomando seu chimarrão, tudo é motivo para agradecer, né? Muito bem, vamos lá, acompanhado aqui pela bela música do Cordecker, o Bequinha, aí de Santa Cruz do Sul, isso que é gaiteiro, né? É, da dona Eraci, conta bem, tomando chimarrão, comendo umas cueca virada por aqui, lá e onde queira na Camorra, né? Enzo, é verdade, essa mensagem novamente foi muito, muito verdadeira, né? Muito bem, abraço aqui também, sempre na audiência, as rapaduras do Marechal novamente foram bem valorizadas, hein? teve rapadura que foi aí leiloada por 80, 90, acho que foi por aí, né? 80, 90 reais, as rapaduras é do Marechal. Ontem estivemos lá com seu Délcio Dreyse, né? Lá do Boqueirão, fazendo leilão dos produtos coloniais, aí da festa da colheita. Tava bonita a festa da colheita. Tá certo, obrigado pela companhia sempre, né? A audiência aqui da nossa amiga Nair Ardeman Seidel. Tudo certo, Nair? Bom dia, boa semana. Robson Weschenfelder, boa semana pra ti também. Estamos plantando fumo na companhia da Arauto, no rádio 3 em 1, né? Os antigos 3 em 1, né? Ui, até Schallinger. Célio Ivone, Guten Morgen, Vikenzo, e abraço lá no Vale Verde, sempre na companhia.
1: Bom dia, Marcelo, bom dia. Aqui Vale Verde, muita neblina. Tô tomando chimarrão, não tô enxergando nem a pomba de tanta neblina que tem. Tô escutando teu programa, uma boa semana pra todos, toca uma boa pra nós aqui de Vale Verde, um abraço, Marcelo.
0: Muito bem, obrigado pela companhia, seu Delfer, Guido, Lucinda Huber, obrigado pela companhia de vocês lá em Estrela, né? A turma de Estrela aqui também, região de Colinas, né? Toda Arroio do Meio, toda a região aí que marcou presença no bairro. Aí no ginásio do bairro Montanha, em Lajeado, Tasmamoche. Oito horas e 11 minutos, Arauto.
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4: Oito horas e 14 minutos, Douglas Becker, obrigado pela imagem, pelo vídeo, fez uma foto aqui do amanhecer a 350 metros de altura, hein? Acima dessas nuvens, um belíssimo sol, do jeito que você sempre quis.
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4: No ritmo da alegria, banda Quinta Dimensão.

0: musical Energia. Musical Energia, volte amor, essa música pra toda a turma que esteve no sábado à noite no Gaúcho da Linha Sapé. Belo baile, hein? Que baile animado sábado lá no Gaúcho da Linha Sapé, estilo musical, musical Energia, 5 anos, né? E foi o Capote da Fala aí do Musical Energia, o Baile do Porco, né? Uma bela presença de público, um baile bem animado aí no Gaúcho da Linha Sapé, né? Também por lá, a turma do grupo Presença, Som Impacto, né? Então tá bom, parabéns, obviamente, Musical Energia, pelos 5 anos de trajetória. Essa aqui também pra turma da Linha Santa, Liga Lens em Estrela. É dia 6 de setembro, vai ter Musical Energia aí na Linha Lens, e no dia 30. Daqui a pouco vamos tocar Monte Claro, tá bom, seu Vilfim? Vamos tocar o Monte Claro, que vai animar a festa do colono e motorista do vovô e da vovó, aí da Linha Lens, no dia 30 de agosto. Festa que foi transferida devido às chuvas aí do final do mês de julho, né? Então essa festa foi transferida pro dia 30 de agosto. Estaremos lá participando, também divulgando e transmitindo a festa no dia 30 de agosto. Lore Freitag, guten Morgen, wie geht's dir? Alles gut, alles schön. Obrigado sempre pela audiência. Família Schaefer aqui de Conventos Lajeado, bom dia. Quem também tá na companhia aqui da Arauto, deixa eu ver, a família Stoll, né? É, Laida, que deixa eu tentar aqui. Aqui, família Stoll, aí da Liga Atalho, município de Marques e Souza, Kudenborger, bom dia pra vocês da Liga Atalho, na sintonia. Obrigado, Nair Posso, pela mensagem, bom dia. Oito e 24, Arauto.
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2: Na região dos vales, 16 graus.
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2: E vamos lá agora falar do evento que vai movimentar a Picada Augusta agora neste sábado, famoso Café Colonial da Baiuca da Picada Augusta em Cruzeiro do Sul. Das Espochena Pal, né? Tlos de Pal, Ava das Cudas, né? É o 25º Café Colonial da Baiuca, agora sábado, dia 8 de agosto, com início às 7:30 da noite. Cartões antecipados estão à venda R$60 com a diretoria. Falar com o seu Fabrício Té, com a diretoria da Baiuca. Após o café, tem o baile com a animação do musical Arte Show e também Banda Estilo Brasileiro. Música começa bem cedo, né? E Arte Show e Banda Estilo Brasileiro na animação. É nesse sábado, na Baiuca da Picada Augusta.
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2: 8:27.
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2: Alô, Xará Marcelo, Marcos, Eduardo, obrigado pela companhia de vocês lá na obra, da grande obra da família Pepe no Ser Alegre, em Toniba, Management. Espetáculo que tá sendo construído lá, hein? Família Verde, hein? Que maravilha, vai ser com certeza, olha, é um

0: E Tromboraço Bonito do Monte Claro, de Teutônia. Muito bem, Milton Conrad. Essa aqui também foi pra ti lá em Teutônia, sempre da Coparia. Essa vai pra ti, seu Conrad. Começando bem o dia, começando bem a manhã. Aí com esse belo Tromboraço do Monte Claro, agora 29, faltando pras 9 da manhã, temperatura em 16 graus.
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0: É a todo momento, nós temos notícias e informações por aqui. Agora Bianca da Silva chegando, retornando com mais informações. 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
2: Bom dia, Marcelo, bom dia aos ouvintes. Casa de Acolhimento de Venâncio Aires recebe quase 237 quilos de alimento. A doação foi feita pelo Sesc Mesa Brasil, com arrecadações de dois eventos culturais realizados na região. Um na programação do Colônia Motorista de Linha Duvidosa e outro realizado no Teatro São João, em Taquari. Os donativos vão reforçar o atendimento da instituição e ampliar o apoio às famílias acolhidas. Além disso, o Inter vence o Corinthians e abre vantagem na Copa do Brasil. O Colorado fez 2-0 no Beira-Rio com gols de Matheus Bahia e Alan Patrick no segundo tempo. Agora pode perder por um gol de diferença no jogo de volta nesta quinta em São Paulo para garantir vagas nas quartas de final.
0: Muito bem, tá aí as notícias esportivas também aqui na programação, chegando Perinícia Zambuja.

0: Alegria, informação, das van de Paf Sakte, bismos, alle kapotte hier en schmettere galella. 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Isto. Aí, passa a corrente musical, também ouvimos a Berenice Zabuja e também no ritmo das bandinhas, o Monte Claro de Teutônia. É, dona Alcina Felten, pista Shown of the Pine, obrigado pela companhia sempre. E a Volde do Emerson Alaga, posso faz paz e rebeda, espreguidinha, né? A luz de rebeda. Abraço, dona Alcina, Aldir Munda, Marcos de Colinas, obrigado também pela companhia sempre. Tá pra lá e pra cá com sua ambulância. Né? Motorista da ambulância lá de Colinas, hein? E tá sempre nos dando uma carona. Que maravilha! Vamos lá, vamos ao intervalo comercial. Volto já com o último bloco. É, né? Toma nosso trombonaço e arranjo, metra. Vamos lá!
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0: 19:09. 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

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Essa aqui é a música nova do estilo musical. Um só coração.

alta alegria, informação, essa banda estilo brasileiro. É destaque agora sábado no Café Colonial da Baiuca. Aí na Picada Augusta em Cruzeiro vai ter banda estilo brasileiro, vai ter arte show. Fechando o programa Bom Geraldo com a banda estilo brasileiro. Também de Flippers da Alemanha, destaque da música alemã. Ao som do bandoneon, também a marchinha bem animada do Companhia SN e a música nova do estilo musical. Muito bem, Freud, ficando por aqui o nosso programa, o primeiro programa desse mês de agosto de 2026. Tangue na sequência, continua boa música, animação, alegria, informação com o Fernando Fengler até às 11:30 da manhã. E eu volto amanhã, terça-feira, se Deus quiser, bem cedo, hein? Bem cedo da manhã, às 6 horas.

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0: 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Céu e Cantos.
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0: Pontualmente 9 horas, Arauto.
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aí, minha gente boa, bom dia, bom dia, bom dia, bom dia, Alas Kut, Alas Shen, vamos lá, gente, segunda-feira, Nayabur, né? Nova semana chegando por aqui e nós estamos com você, na alegria, na música, na informação, em todos os momentos do dia, né? Hoje, segunda-feira, primeiro dia útil, né? Do nosso mês de agosto. Dia 3, né, minha gente? Barbaridade, já estamos no mês 08 do ano. Que loucura, o tempo passando rápido, muito depressa, né? Hoje nós temos no calendário sazonal o dia de número 215 do ano. 215, gente. 32 é o número da semana. Quase 60% do ano já se passou, a lua é minguante. Hoje é o dia do tintureiro, dia do capoeirista e dia de Santa Lídia. É dia de Santa Lídia. Bacana, né? Que ela abençoe a todos nós. Bom, nós estamos aqui com mais um programa Hoje é o Dia. Muito prazer aqui na comunicação, Fernando Fengler. Vou com você até às 11:30 da manhã, trazendo a boa música, né? E depois das 11:30 vamos juntos também no nosso noticiário, o Informativo Arauto. Trazendo as principais notícias aí pra você, né? Certo? Bom, já vou esperando aqui o teu WhatsApp, manda aí seu alô, manda seu bom dia, 37933000, tá? 37933000, nessa segunda-feira maravilhosa, majestosa, que tenhamos uma semana fantástica, de muitas boas notícias, de poder trabalhar, de realizar, de conquistar, de viver, né? Começando bem, a Morena Misteriosa, com

alegria, informação, champion com brilhação, dois amigos, fechando nosso primeiro bloco aqui do Hoje é o Dia, desta segunda-feira, primeiro dia útil do mês de agosto. Ê, mês de agosto, velho, hein? Mas credo, tem gente que tem superstição e fala que o agosto é o mês do azar, o mês do aquilo, mês do cachorro louco e não sei o que mais, né? Show pra lá essas conversas aí, que o mês de agosto vai ser um mês do azar. Nada disso, né? Vai ser um mês excelente, um mês de sorte, de boas notícias, de coisa boa, né? A primeira coisa que a gente precisa fazer é acreditar, é querer. Então, já estamos no caminho, né? Com o Arauto, principalmente, já bota um astral lá em cima e vambora! Olha, 9h20, manhã de segunda-feira, pra comentar um pouco dos eventos do final de semana, Arauto esteve presente em dois importantes eventos que aconteceram ontem, né? Claro, também tivemos no sábado o projeto Terceira Idade em Festa, lá no bairro Montanha, Lajeado, com a presença da rádio, né? Também teve o Sabadão no sábado, lá no Star Show. Alô, Ricardinho, aquele abraço! Também tivemos no sábado, no Gaúcho de Sapé, mais uma vez, grandiosíssimo sucesso, né? O Aníver do Energia e o Baile do Porco. Rapaz, lotou o ginásio do Sapé, né? Baita evento, parabéns pro César, toda a turma aí do Energia. Ontem, tivemos festa do Colono Alemão de Nova Santa Cruz, Santa Clara. Se tu olhar o Face, o Instagram da Arauto, tu vai ver o desfile, as imagens do desfile, das gincanas. Gente, que belíssimo evento. Parabéns aí pra turma de Santa Clara, lá de Nova Santa Cruz, né? Mais uma vez, Arauto esteve presente na cobertura desse evento. Esse ano nós tivemos apoio, né? Da Automec, ESM Concertos, Lavagem do Colares, AM Máquinas, Toyotec, o STR Lajeado, Administração de Santa Clara, Móveis Raiz, Lojas Benoit e também ACD Produtos Coloniais, né? Bacana demais, tem uma cobertura completa disponível nas redes sociais da Arauto, né? E também tivemos ontem presentes na comunidade evangélica de Marechal Floriano. Mas que tal, gente? Teve o leilão lá dos produtos coloniais, é mais uma vez um grande movimento, um grande sucesso. Tá bom, gente? Bom, passado o fim de semana, é segunda-feira, nós temos aí a promoção do Dia dos Pais te esperando, tá? Tá disponível, o pai merece. Próximo fim de semana agora é Dia dos Pais, então tenta a sorte, escreve o paizão lá, todos os pais da família, boa sorte para eles. E também nós temos liberada a promoção Agosto do Faça Você Mesmo, na parceria da Delex, tá? Tudo te esperando lá, boa sorte pra você!

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0: Agora são 9h22, Arauto.
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0: Região dos Vales. Temperatura em 15 graus.
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0: 9:28. Bom dia, segunda-feira nublada por aqui. 16 graus a temperatura. Banda Ébanos, que conversaiada.

0: Gaiteiro, véi! Segunda-feira ele trabalha mais, né, Gaiteiro? Eita, nós, a hora do mate! 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E a nossa música gaúcha chegando hoje com Grupo Marcação.
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voltou, alegria e informação. Tá aí o sucesso de Grupo Marcação. Pode pegar, gente, pode pegar. Tá escredo. Deus o livre, segunda-feira, pra lá de especial. Nós estamos aí com 16 graus e meio, a temperatura média da nossa região.

0: Dalfer, a nossa companhia. E aí, qual é que é a lida de hoje, Leomar? Hã? Vai cozinhar depois de novo? Show de bola, hein? É, vamos de novo, né? Vamos de novo. Por aqui, mandar um alô especial pra galera da Expresso São Miguel, né? A turma tá sempre aí pelo trânsito. Sempre pra cima, pra baixo, pra um lado, pro outro. Pessoal da Expresso São Miguel, né? São parceiraços, ouvintaços da Arauto. É, então sempre aí com a rádio na carona, né? Show de bola. Que mais aqui? Claro, claro que sim. 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
0: 14 para as 10, Arauto.
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0: Região dos Vales, em 17.

0: 27 graus.
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0: Esse aí é o embaixador do sertanejo brasileiro, Gustavo Lima. Vamos de previsão?
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0: 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Previsão do tempo com Rafael Cunha. Bom dia, Rafa.
3: Muito bom dia a todos que nos acompanham. A máxima hoje na região alcança os 22 graus e a tendência para uma semana marcada por chuva e umidade. A mínima amanhã fica em 15 graus e a máxima alcança os 27, porém, da tarde em direção à noite teremos novamente chuva na região. Na quarta-feira, a temperatura varia entre 15 e 26 graus, dia marcado também pela nebulosidade, com a presença do sol em alguns momentos. Com as informações do tempo, Rafael Cunha.
0: Está certo, obrigado. Rafael Cunha, atualizando a previsão do tempo. Fechando o bloco com Brilha Som e a Paixão Desenganada. Bom dia!

0: Alegria, informação, brilha som e a paixão desenganada, fechando mais um bloco e a nossa primeira hora do Hoje é o Dia desta segunda-feira, dia 3 de agosto. Vamos lá, gente boa. Finalizando e abrindo outro bloco, né? Quem chega mais é o Arauto Toca Mais, com 6 músicas sem intervalo, na música 1, Portal da Serra.
1: 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Sim.

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Agora são 10:06. A temperatura marca em nossa região 17 graus nesse momento. Direto do Portal Arauto, os destaques em notícias. Encontro de carros antigos terá ação solidária em Mato Leitão. O evento será no dia 12 de setembro, no ginásio, aliás, no centro administrativo. E vai arrecadar recursos para o tratamento do pequeno Léo Volchik de Santa Clara. A inscrição para participar, para os participantes, né, será por Pix Solidário e a visitação do público é totalmente gratuita, das 9 às 18 horas. Informações pelo 99136-8825. Venâncio Aires realiza reunião para a organização da Semana da Pátria 2026. A Secretaria de Educação convocou escolas e entidades para uma reunião nesta quinta-feira às 14 horas para definir o tema municipal, a ordem do desfile cívico e a programação. A chegada do fogo simbólico está marcado para o dia 17 de agosto. E nova escola de Vale Verde entra na fase final de construção. Complexo Educacional Odete Pereira de Melo deve ser concluído até o fim do ano e vai receber os alunos da rede municipal a partir do próximo ano, o ano letivo, né? O espaço terá 18 salas de aula, biblioteca, refeitório e estrutura para ampliar o atendimento. 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
0: Esse aí é o Arauto Toca Mais, gente, no teu rádio com seis músicas. E o repertório começa com Portal da Serra, Seu Polícia. Na sequência, Banda Passarela, Fique. Música 3, Alma Nova, Mulher 7Q, Com Sorriso Lindo. 4, Flor da Serra, Se Beber Eu Ligo. A música 5, Cadeira Cativa, de Zé Neto e Cristiano. E música 6, Sétimo Sentido, Que Tiver Que Vir, Virá. Hora de dar o play e vem com o
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0: Arauto, alegria e informação. Ah, o nosso Toca Mais, hein? Fechando com Banda Sétimo Sentido Medley. O que tiver que vir, virá e pode ser pra valer. Tivemos também vários outros sucessos, né, da música Naralto, com Zé Neto e Cristiano, Flor da Serra, Uma Nova, Passarela, Portal da Serra e por aí vai, né? Gente boa, segunda-feira, manhã de segunda, por aí vai. A gente apresentou no sábado uma nova promoção pra ti. Daqui a pouquinho eu já rodo a chamada. Mas antes, quero ler um recado muito especial aqui, hein? Veja bem, sabia, Fengler, que sexta-feira uma fiel ouvinte sua estava de aniversário? É, na sexta-feira? Sério? É ela mesma, a dona Sônia Schmidt do bairro Gressler. Aê! Parabéns! Mesmo que atrasado, né? Mas é antes tarde do que mais tarde ainda, né? Dona Sônia Schmidt estava de aniversário na sexta-feira. Fengler, ela cuida da minha mãezinha. Sempre quando chega aqui em casa, a primeira coisa que ela faz é sintonizar na Arauto. Manda os parabéns pra ela aí. Nós amamos muito a dona Sônia e também a Arauto, né? Ei, coisa boa. Quem foi o porta-voz aqui foi o Jorge Martinelli. Mas ele também traz o recado em nome da Bianca, da Pietra, do Rafael, da dona Lúcia. Pessoal na escuta no bairro Gressler, né? Valeu, Jorge! Grande abraço, parabéns pra Sônia Schmidt, né? Que coisa boa. Quantos anos ela fez aí? Manda pra mim. Dona Sônia, que bacana. Nobre profissão de cuidar aí da mãezinha aí do Jorge, né? Tá certo? Dona Lúcia, é isso? Bacana demais, né? Que bacana receber uma mensagem dessa, que legal receber esse recado. E já me confirmou aqui, 68 anos, né? 68 da dona Sônia, que idade bonita, parabéns, viu? Parabéns, parabéns. Abraço de todos nós da Arauto. E nos deixa muito felizes também saber que temos mais uma ouvinte fiel aí no bairro Gressler, né? Coisa boa. Vamos lá, né, Sônia? Vamos lá para mais uma semana. Quem mais aqui? Oi, Fengler, bom dia. O Adriano, aqui da Bela Vista. Se puder, toca. Grupo Festereu, apartamento 104. Deixa pro Fengler aqui, já tá chegando. 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
0: É na pedida da audiência que vem o apartamento 104.
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0: Inverno, 10:34, Arauto.
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0: Região dos Vales, 17 graus.
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1: 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E a notícia boa, gente, o Hospital São Sebastião Mártir de Venâncio Aires conquista nível 2 de acreditação. A certificação, ela foi obtida, né, em junho e reconhece os avanços na qualidade e segurança dos serviços prestados. O hospital já tinha o nível 1 desde 2021. Agora, também comprova que monitora indicadores e transforma os resultados em melhorias no seu serviço prestado, né? Bacana, nível 2 de acreditação. Parabéns aí ao Hospital São Sebastião Mártir de Venâncio Aires, nossa casa de saúde, né? Nova da Banda Estúdio. Participação do Alessandro Turra. Segura no beijo. Bom dia.

Tô alegria, informação San Marino, página virou. Tá aí, gente, boa. Que sucesso, hein? Que baita clássico do bailão. Isso aí eu ofereci lá pro seu Hermes Márcio, lá da João Alves. E aí, meu bicho, velho? Como é que tu tá? Te tranquilo, e o Vando? Hã? Segundou, né? Segundou e o Vando tá de folga. Sempre, né? O meu amigo Rock Simiane. Grande Rock. Pediu aqui uma do Champion, né? Ah, Champion tá bom demais de ouvir, né? Champion não falta um dia sequer aqui na nossa programação. Bom demais mesmo. Quem mais aqui? Oi, bom dia, Fengler. O Pedro do Mariante, grande família Lisboa, sempre nos ouvindo. Pediu a música Loucuras de Amor do Artibis. Boa! Aí tá pedida, né? A nova banda Artibis. Daqui a pouquinho a gente traz aí pra você, tá bom? Intervalo e em instantes, a nova da banda Porto do Som.

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2: Agora são 6 para as 11. 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
0: Hoje é o dia com Porto do Sol. Música nova e bonita, ó, gente.

0: Caixinha do Brasil, Luísa Barbosa, fechando o bloco. Vamos ao intervalo, a gente volta em instantes com muito mais música, alegria, informação, de um ritmo, de um jeito que você sempre quis. Hora do intervalo, a gente volta daqui a pouco com Rainha Musical.
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Tá aí, gente. 11:27. Finalizando a nossa edição de hoje do programa. Hoje é o dia. Maravilhosa semana pra todos nós. Que o mês de agosto seja um mês que tu tenha gosto de falar como foi um mês bom, né? Que esse mês seja de boas surpresas, de boas notícias. E falando em notícias, vem aí Informativo Arauto, edição da segunda-feira, e eu continuo com você. Obrigado pela sua audiência, pela sua participação. Obrigado às empresas também que aparecem aqui neste espaço. Gratidão, gratidão. Continuo com você. Informativo tá chegando.

0: Agora são 11:28, Arauto.
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0: São 11:32. A temperatura marca na nossa região uma média de 19 graus. Está no ar o Informativo Arauto. A partir de agora, o essencial das notícias antes do meio-dia. Apresentação, Fernando Fengler, roteiro Bianca da Silva. Produção, Departamento de Jornalismo do Grupo Arauto de Comunicação. 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No Informativo Arauto de hoje, você confere. Polícia Civil prende em flagrante suspeito por porte ilegal e apreende 3 armas em Venâncio Aires. Hospital São Sebastião Mártir conquista nível 2 de acreditação da ONA. Venâncio Aires amplia atendimento em oftalmologia e passa a realizar cirurgias de catarata no Hospital São Sebastião Mártir. E Sesc entrega quase 237 quilos de alimentos à Casa de Acolhimento de Venâncio Aires. Essas e outras informações você acompanha a partir de agora.
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0: 11:33. A nossa primeira informação: Polícia Civil prende em flagrante suspeito por porte ilegal e apreende 3 armas em Venâncio Aires. Desdobramento é referente a uma ocorrência do início de julho. Bianca da Silva é quem chega com a informação.
7: A Polícia Civil, por meio da Delegacia de Polícia de Venâncio Aires, cumpriu na última sexta-feira 2 mandados de busca e apreensão em um estabelecimento comercial destinado à revenda de veículos e na residência de um investigado no âmbito de inquérito policial que apura disparos de arma de fogo em via pública. A investigação teve início após o fato ocorrido na noite de 12 de julho, quando o condutor de um veículo Honda Civic efetuou 17 disparos de arma de fogo para o alto, em frente à pizzaria La Casa, na Avenida Ruperto Filho, em Venâncio Aires. No local, a equipe de investigação recolheu 17 estojos deflagrados de munição calibre .380. No decorrer das diligências, a Polícia Civil reuniu imagens de vídeo monitoramento e recebeu informações que permitirão identificar o veículo utilizado na ação, registrado em nome do investigado. Também foi constatado que ele possuía registro de uma pistola calibre .380, compatível com os estojos recolhidos no local do fato, elementos que fundamentaram a representação por mandados de busca e apreensão, posteriormente deferidos pelo Poder Judiciário. Durante o cumprimento das ordens judiciais, foram apreendidas 2 armas de fogo, sendo que uma delas apresentava a numeração de identificação raspada. Em razão da apreensão, o investigado foi preso em flagrante e encaminhado ao sistema prisional. Além da responsabilização criminal pelos fatos investigados e pelos delitos constatados durante o cumprimento das buscas, será instaurado o procedimento administrativo cabível para cassação dos registros das demais armas de fogo em nome do investigado perante o órgão competente, a Polícia Federal.
0: Ok, está certo. Obrigado, Bianca da Silva. 11:35. A nossa próxima informação fala do Hospital São Sebastião Mártir, que conquista nível 2 de acreditação na ONA. A certificação tem validade de 2 anos. Samara Santos nos conta o que significa este reconhecimento.
8: O Hospital São Sebastião Mártir conquistou em junho de 2026 o nível 2 da acreditação da Organização Nacional de Acreditação, certificação que avalia a qualidade e a segurança de instituições de saúde em todo o Brasil. A avaliação foi conduzida de forma híbrida, com avaliadores presenciais e remotos de uma instituição avaliadora credenciada pela ONA e analisou praticamente toda a estrutura hospitalar, da liderança estratégica à assistência direta ao paciente, passando por áreas de apoio como farmácia, diagnóstico por imagem e controle de infecção. O resultado é a segunda etapa de uma trajetória de certificação iniciada pelo hospital em 2018. A instituição obteve o nível 1 em 2021 e a recertificação em 2024, validando o cumprimento de protocolos de segurança do paciente e organização interna. Com o nível 2, o hospital passa a comprovar também sua capacidade de gerar e monitorar indicadores próprios de desempenho e de transformar essa análise em planos de ação e melhorias mensuráveis a cada ciclo. Para a comunidade atendida pelo HSSM, a certificação se traduz em uma jornada de atendimento mais organizada, do primeiro contato até a alta hospitalar. A gerente de qualidade do hospital, Susan Artus Dettenborn, explica que o nível 2 evidencia que o hospital não apenas cumpre protocolos, mas entende toda a jornada do paciente como um processo contínuo de melhoria. A certificação tem validade de 2 anos, período em que o hospital vai passar por, no mínimo, 2 visitas de manutenção.
0: Ok, obrigado. Participação aqui da nossa colega Samara Santos. 22 para o meio-dia, hora de atualizar a previsão do tempo. 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Chegando por aqui, a previsão do tempo com Rafael Cunha. Bom dia.
9: Muito bom dia a todos que nos acompanham. A nebulosidade segue presente na região até o final desta semana, inclusive com possibilidade de chuva a partir de amanhã, chuva em forma de garoa, tanto amanhã como na quarta-feira, e na quinta-feira a chuva pode se intensificar. Tendência de máxima para hoje à tarde na casa dos 27 graus com sol, inclusive podendo aparecer de forma tímida na região. Amanhã a temperatura varia entre 16 e 26 graus e na quarta-feira entre 15 e 27 graus. Com as informações do tempo, Rafael Cunha.
0: Está certo, obrigado, Rafael, atualizando a nossa previsão do tempo.
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0: 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E Venâncio Aires amplia atendimento em oftalmologia e passa a realizar cirurgias de catarata no Hospital São Sebastião Mártir. Serviço será ofertado no Ambulatório Escola. Quem conta mais é a jornalista Carolina Almeida.
10: A realização de cirurgias de catarata pelo SUS passa a integrar os serviços oferecidos em Venâncio Aires. A novidade, viabilizada por uma parceria entre a Prefeitura, o Hospital São Sebastião Mártir e a Univates, vai permitir que os pacientes realizem no próprio município as consultas pré e pós-operatórias, bem como as cirurgias, procedimentos que antes exigiam deslocamento até Porto Alegre. O novo serviço vai ser ofertado no Ambulatório Escola de Oftalmologia do Hospital São Sebastião Mártir, que inicia as atividades nas próximas semanas. Os atendimentos vão ocorrer todas as quartas-feiras em uma sala preparada para receber os pacientes. E a expectativa é de que as primeiras cirurgias sejam realizadas dentro de 2 semanas. A iniciativa representa um avanço para a saúde pública do município, especialmente para os pacientes que aguardam pelo procedimento. Com a realização dos procedimentos em Venâncio Aires, os usuários deixarão de precisar se deslocar para municípios de referência, garantindo mais comodidade, agilidade e qualidade no atendimento. O secretário de Governança e Gestão e presidente da Comissão Gestora do Hospital São Sebastião Mártir, Tiago Quintana, ressaltou que a implantação do Ambulatório Escola fortalece

0: reduzindo o tempo de espera e aproximando um serviço especializado da população de Venâncio Aires.
1: Ok, obrigado, Carolina Almeida. 17 minutos para o meio-dia. E o SESC entrega quase 237 quilos de alimentos à Casa de Acolhimento de Venâncio Aires. Os alimentos irão beneficiar famílias em situação de vulnerabilidade social. Bianca da Silva retorna à programação do informativo com os detalhes.
2: A Casa de Acolhimento de Venâncio Aires recebeu na manhã desta sexta-feira a doação de quase 237 quilos de alimentos arrecadados por meio do programa SESC Mesa Brasil durante dois eventos culturais realizados pelo SESC na região. O primeiro ocorreu com a apresentação do espetáculo teatral Tio Taps Volta ao Mundo, realizado em Linha Duvidosa no interior de Venâncio Aires, em programação alusiva ao Dia do Colono do Motorista. O segundo com a exibição do curta metragem Nefasto Boleto Maligno no Teatro São João em Taquari, seguida de um debate com os artistas envolvidos. Com a entrega dos donativos, os alimentos passam a contribuir para o atendimento realizado na Casa de Acolhimento em Venâncio Aires, fortalecendo a rede de solidariedade construída por meio do SESC Mesa Brasil. A ação também deixa em evidência o engajamento do público, que transformou a participação nas atividades culturais em um gesto concreto de apoio à comunidade. O auxiliar de programação sociais do SESC Venâncio Aires, Vitor Augusto Vogt, destaca que quando se une eventos culturais ao ingresso solidário, é possível ampliar o alcance das ações e transforma a participação do público em apoio concreto às instituições que atendem quem mais precisa.
1: Está certo, obrigado, Bianca da Silva. E em instantes, no próximo bloco do Informativo Arauto, você confere. Comentário esportivo depois de rodada aí no fim de semana com o Luciano Almeida e também o programa Igreja em Missão.
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1: 15 minutos para o meio-dia, Arauto.
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0: 10 minutos para o meio-dia, segundo bloco do Informativo Arauto. 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E o nosso primeiro tema na volta do intervalo é o comentário esportivo. Com muitas dúvidas dentro e fora de campo, o Grêmio conseguiu sustentar um empate contra o Mirassol pela Copa do Brasil. Já o Internacional venceu o Corinthians por 2 a 0 e vai decidir a vaga na casa do adversário. Esses são alguns dos destaques que chegam no comentário esportivo de Luciano Almeida. Bem-vindo!
2: Olá amigos, olá ouvintes. Sob intensa pressão, muita cobrança e com seu técnico contestado pelo torcedor, mas respaldado pela direção, o Grêmio foi ao interior de São Paulo para enfrentar o Mirassol, jogo de ida das oitavas de final da Copa do Brasil. Nova derrota aumentaria exponencialmente a crise. A depender do desempenho, a pressão seria ainda mais difícil de sustentar. Para evitar o caos, postura e esquema muito parecidos aos que se viu contra o Fluminense, mas com mudanças importantes na escalação, quase todas para muito melhor. Na linha de defesa, a volta do Everton, o Diego Caíto na lateral para a quase inacreditável saída do Pavon, uma zaga com Gustavo Martins e o Wallace. Noriega à frente dessa linha defensiva e à frente deles, basicamente os mesmos jogadores e o mesmo posicionamento daquele jogo contra o Fluminense. Jogando assim, o Grêmio até foi organizado e com uma ideia clara de jogo. Mas ainda falta muita intensidade e ainda falta velocidade e ambição na hora em que a bola é retomada. Quando é perdida na frente, a recomposição ainda é muito lenta. Há pouca movimentação no setor de meio e a troca de passes é quase sempre muito burocrática. É verdade que depois de sair atrás, no segundo tempo, o Grêmio, até cansar e até cair de rendimento físico, já foi bem melhor. Empatou com o Amuzu, teve alguns bons momentos e uma ou outra notícia individual bastante positiva. Não perdeu, volta com um resultado importante e vai decidir em casa. É um alento, mas ainda falta muito. Qualidade e, aparentemente, para alguns jogadores, uma noção mais precisa do momento e de todas as dificuldades. O Inter também jogou ontem. Venceu. E venceu tão bem que, se não garantiu a classificação com 2-0, encaminhou muito bem. E esta melhora de resultados e de rendimentos, pelo menos nos dois últimos jogos, contra Flamengo e Corinthians, não é obra do acaso. E também não é coincidência que, colocando cada jogador no seu lugar, fazendo o básico na formação e na organização do time e simplificando a ideia de jogo, as coisas tenham melhorado muito. O Inter ontem foi um time que se defendeu com bom posicionamento, de forma organizada e muito aplicada. Os laterais guardando posição e compondo a linha com os centrais, os dois volantes protegendo e pelo menos três jogadores sempre prontos ao contra-ataque. Um time que se joga menos à frente, ataca menos, mas quando o faz é perigoso e eficiente para decidir. Construiu uma vitória com excelentes atuações individuais, os dois zagueiros, o Bruno Gomes e o Vidiagra, por exemplo, ganhou confiança e se aproximou da vaga. Em claro processo de melhora e de crescimento como time. Até a próxima.
0: Tá certo, obrigado, Luciano Almeida, trazendo aqui o comentário esportivo, sempre muito realista e crítico, né? Especialmente sobre a dupla Grenal de futebol. Para encerrarmos a nossa edição de hoje do Informativo Arauto, chegando o programa Igreja em Missão, diretamente da paróquia São Sebastião Mártir de Venâncio Aires.
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Evangelho de hoje, contemplamos uma cena que fala diretamente ao nosso coração. Os discípulos estão no meio do mar, enfrentando ventos contrários. A barca é sacudida pelas ondas e eles sentem medo. Quantas vezes também nós nos encontramos assim, em meio às tempestades da vida, às dificuldades da família, às preocupações com a saúde, trabalho ou futuro, parece que Deus está distante. Mas é justamente na madrugada, no momento mais escuro da noite, que Jesus vai ao encontro dos discípulos, caminhando sobre as águas. Antes de acalmar a tempestade, ele acalma os corações com uma palavra que continua ecoando para cada um de nós. Coragem, sou eu. Não tenhais medo. Pedro, impulsionado pela fé, também caminha sobre as águas, porém quando tira os olhos de Jesus e passa a olhar para a força do vento, começa a afundar. Essa é uma grande lição para nós. Quando fixamos o olhar apenas nos problemas, no sofrimento ou nas incertezas, a fé enfraquece. Mas quando mantemos os olhos em Cristo, encontramos força para continuar caminhando, mesmo em meio às tempestades. Ao perceber que está afundando, Pedro faz uma das orações mais bonitas e sinceras no Evangelho. Senhor, salva-me. Imediatamente Jesus estende a mão e o segura. O Senhor nunca abandona quem clama por ele. Sua mão continua estendida para levantar aqueles que caíram, fortalecer os desanimados e devolver a esperança aos que perderam a confiança. Peçamos hoje a graça de nunca tirar os olhos de Jesus. Diante dos ventos contrários da vida, possamos renovar nossa confiança e acreditar que Cristo está em nossa barca.

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1: 3 minutos para o meio-dia. Desta forma, encerramos mais uma edição do Informativo Arauto, edição desta segunda-feira. Apresentação, Fernando Fengler. Roteiro de Bianca da Silva. Produção do Departamento de Jornalismo do Grupo Arauto de Comunicação. 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A próxima edição você confere nesta terça-feira, amanhã, a partir das 11h30. A seguir, o programa Sequência de Clássicos com a apresentação do Marcos Cardoso. Obrigado pela sua audiência e até amanhã.
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1: Dois minutos para o meio-dia. 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

boa, hein? Segundou, é uma ótima tarde pra você que se inicia, agora 12:02, ótima segunda-feira, né? Abençoada, solzinho tá querendo dar o ar da graça dele lá fora, né? Então tomara que saia um solzinho hoje à tarde, tivemos um amanhecer aí nublado, né? E o sol ainda não saiu, pelo menos aqui na cidade de Venâncio, na capital nacional do chimarrão, né? Que a gente sempre sabe que o sol às vezes demora para aparecer, né? Daqui a pouco aí, alguma cidade aí de você, que você tá juntinho com a gente, o sol já saiu, pode mandar pra gente aqui, 3793-3000, participa, pode pedir tua música, mandar teu recado. 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Agora a temperatura, minha gente, 21 graus, segundou, e a gente começa assim, ó. Viu o seu pause? É grande Alomil, hein? Ótima tarde pra você. Obrigado pela companhia. Este é o Sequência de Clássicos. 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

0: Pronto, alegria e informação, é, te chamo de anjo. Para fechar o primeiro bloco aqui no Sequência de Clássicos, ótima tarde de segunda-feira para você, meio-dia 17 minutos. Hoje, dia 3 de agosto, estamos iniciando o mês, né? Final de semana aí bacana que a gente teve, né? Abrindo o mês de agosto, então desejo aí para você um ótimo mês, né? Que tudo que ficou aí do mês de julho a gente conquiste junto no mês de agosto, né? Um mês especial, Dia dos Pais está chegando, né? Já no próximo final de semana. 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
0: Danube Azul e o caso marcado, hein? Pra abrir mais um super bloco.
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0: Meio de 23, Arauto.
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0: Venâncio Região, 22 graus.
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0: Hora de abrir mais um bloco musical e um recado importante para você que está procurando emprego. 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Bora lá pra mais música boa na tua segunda-feira, hein? Tá iniciando a tarde. É segunda-feira abençoada pra todos nós, né? Vamos lá! 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

0: luar, hein? Pra fechar mais um bloco musical. Quero mandar um abraço aqui pra nossa amiga que tá pedindo o link dos sorteios, a dona Clarice Ginzel. Um abraço pra você, obrigado pela companhia. 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Vamos pro intervalo e na volta a gente volta com esse sucesso do Brilhação.
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0: A Lua e

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alegria, informação, eu, cópia, solidão, pra fechar a sequência de clássicos desta segunda-feira. Tô ficando por aqui, tá chegando o Alemãozito e o Boa Tarde Show. E eu volto às 5 horas pra te fazer companhia aí no Mundo Sertão, tá legal? Ótima tarde, um abraço e até mais!

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Tag, mein Freunde! Muito boa tarde! Alô, Fia Menudo, 1h04 e vamos iniciando mais um Boa Tarde Show aqui pela Arauto 90,5 e que você sintonize em qualquer lugar do mundo pela internet, através do aplicativo e assim saudando a cada um de vocês. Hetzli Tanga, mein Freunde! Das maquena não montar aqui a Tsusama, né? Mais um início de semana, hoje, dia 3 de agosto de 2026. É de Hund sem Janampela. É mês do cachorro louco, como diz alguns, né? Ai, é de acost, mano. Vamos lá, vamos meter veículo, só lá no calma, doutor, que é. Isso aí, temperatura em Verão Soares em 23 graus e 7 décimos. Estarekt zum kleiner Sommer, não, der Estarekt mirig die Witterung do Rio. Das ist komisch, né? Prenúncio de chuva novamente pra nossa região. E você participa, interage comigo através do 3793-3000. Trai Siba, Noin Trai, Trai Thousand, é o nosso WhatsApp. Pode mandar recadinho de áudio pra gente, pode recadinho de texto também, pode escrever pra gente. Tem alguém de aniversário, quer mandar um abraço especial pra alguém, quer pedir uma música? Se tiver nossa playlist aqui, ajeitamos já pra gente estar interagindo com vocês e, claro, querendo ser uma boa companhia neste início de semana, né? Heit homa mona, mein Freunde! Und das ist ein gut Woch für uns all, né? Que seja uma semana abençoada e excelente para todos nós. E desde já mandando aquele abraço especial, depois vamos aprofundar um pouco o assunto. Alô, turma que estava lá em Lajeado, lá no bairro Larias, aquele abraço especial, Tasva Montena, mira que vez, né? Que festa, hein? É do grupo da terceira idade, somos amigos. Se tiver alguém na audiência da turma ali, manda pra gente aí aquele abraço. E vamos lá, vamos começar por aqui. Lustig Music, Tefnet Fela. Uia, Teramola, é o Porongo Maduro por aqui, banda 0800.

0: Ah não, tua alegria, informação, amor é isso, amor é assim, os hermanos aqui no nosso primeiro bloco musical do Boa Tarde Show. A gente começar com o pé direito, com muita animação, e é assim que a gente quer ser companhia pra vocês neste início de semana. E por aqui vamos interagindo, a turma que participa através do 37933000. Boa tarde, meu amigo Fábio Schwertz, de linha Santa Cruz do Sul, pedindo música do Vox 3. Ali, meu guri! É aquela do Schlep Schlep, né? Vamos surra do Rio. Abraço aí pra ti, meu amigo, uma ótima semana! Também porra aqui, deixa eu ver quem mandou aqui pra gente. Ah, vai a distorria, né? Mas pode ser o Roberto Lau e já aquele abraço, já começou o mês do cachorro louco, né? Ai, ai, ai, ai, pra alguns, né? E assim vamos indo. Olha só, recebi uma mensagem aqui, mandar um abraço especial a essa turma de Lajeado, onde eu e o Marcelo estávamos presentes sábado, né? Neste grande baile que aconteceu do grupo da terceira idade Somos Amigos, né? Aqui a Glacy Schmitzhaus de Lajeado. Foi um prazer te conhecer pessoalmente no baile sábado em Lajeado. Eu digo o mesmo, com muita alegria, e como é bom, muitos que nos acompanham através das redes sociais, através do rádio, a gente ter esse momento especial de conhecer o pessoal também. Olha, foi uma imensa alegria, muito bom mesmo, parabéns a todos que estiveram à frente na organização deste baita evento. Ao grupo musical Popular Art Show, que eu vi pela primeira vez, um baita repertório, e botou a galera pra dançar, né? Tem vários vídeos dentro da página aí, Alemãozito, pra quem quiser conferir um pouco. Então, um abraço aí a Glacy Schmitzhaus de Lajeado. E aqui recebi mais um áudiozinho, vamos escutar aqui a dona Nelce Balto Viquetes. Alles gut, alles richtig.
1: Boa tarde, Alemãozito, tudo bem? É, eu venho em nome do grupo Somos Amigos de Olarias, toda a diretoria, todos os associados, agradecer a você e a Marcelo pela presença de vocês, que animaram o nosso público ali, que veio ali, a todos que compareceram ao baile, que fizeram a diferença, pelos grupos de Lajeado, do Conviver, pelos grupos de fora, dos municípios vizinhos que participaram. A todos queremos agradecer de coração pela participação ao conjunto musical de Bom Retiro, Popular Art Show. A todos que compareceram, o nosso agradecimento. E a vocês, principalmente, que fizeram a animação do nosso público ali. Muito, muito, muito obrigada a todos.
0: A gente que agradece, hein, dona Nelce? Alas Cudas, uma ótima semana e mais uma vez parabéns ao grupo aí pela excelente recepção. Quando a gente chegou lá, o Marcelo Fraia, isso faz toda uma diferença, né? Pessoal vibrante nos recebendo, e assim eles receberam cada grupo que veio de diversos locais diferentes, né? Com essa animação, essa receptividade aos grupos, e foi um baita evento. Parabéns, só pelos próximos que a gente vai estar participando novamente. Uma ótima semana pra vocês. Abraço, meu amigo Paulo, pessoal do Lentz. Ninguém chava de que ela do Rio, né? Manas, Shenzo. E assim a gente vai seguindo. Aquele abraço, então, a turma lá do bairro Olarias, nesse baita evento que aconteceu no sábado. 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
0: Na região dos vales, 24 graus.
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E vamos recordar uma por aqui, Grupo Calêndula. É no ritmo da rancheira, é um desatóite, música na mais na chuia moderna.

0: minuto, alegria e informação, no ritmo mais romântico também aqui no nosso Boa Tarde Show também, é começar a semana, né? Com muita alegria, com muito amor. E chegando aquela hora especial também por aqui, onde a gente destaca uma música gaúcha, né? Sempre recordando e mantendo as nossas tradições aqui do Rio Grande da Boa Música. Chegou a nossa hora do mate especial, a turma que tá mateando, eles sendo saindo chimarrão e adicionar meio da rantrenga, né? 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E a nossa hora do mate chegando.
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0: Os monarcas, porque cantar é coisa de Deus.

Muito alegria, informação, nossa hora do mate. Os monarcas, cantar é coisa de Deus. E por aqui vamos iniciando, né? 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Boa tarde, Alemãozito! Tudo certo com você? É, toca uma música, Paixão Nasce de um Olhar. Bonita música, né? Alô, dona Maria Weber, seu Auri, São Victor Forquetinha, sempre na companhia. Abraço pra vocês. Vamos trazer aí Paixão Nasce de um Olhar. Meu amigo Robson Weschenfelder, Alaskut, na

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2: Na região dos vales, 24 graus.
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jeito que você sempre quis. Essa com certeza a turma vai cantar com a gente. É a flor do meu jardim aqui no Boa Tarde Show. E uma luz de rima frouxa, vamos de volta, Sama Anfang.

0: muita alegria e informação, recordando San Marino, essa é lá do fundo do baú, hein? Nosso amor é elétrico. E assim vamos finalizando a nossa primeira hora aqui do Boa Tarde Show. Agradecendo a companhia, a audiência, você sintonizada através do 90,5, você através das redes sociais, através do aplicativo. Grande abraço, um bom início de semana e que essa semana seja maravilhosa na companhia aqui da
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0: Duas e dois, Arauto.
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2:06, temperatura em Venâncio Aires e região em 25 graus. 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Capacitação orienta empreendedores sobre vendas para escolas em Venâncio Aires. O encontro acontece nessa quarta-feira, às 19 horas, no espaço Venâncio Empreendedor. A palestra vai explicar como micro e pequenos empresários podem fornecer produtos e serviços às escolas por meio do programa Dinheiro Direto na Escola. Pesquisa mostra preferência de idosos gaúchos por lojas físicas e dinheiro. O levantamento aponta que consumidores com 60 anos ou mais ainda valorizam o atendimento presencial e o pagamento em espécie. Os dados ajudam o comércio a entender os hábitos deste público e orienta estratégias de venda. Tours Valles abre as portas com atrações para toda a comunidade em Venâncio Aires. O evento acontece nos dias 6 e 7 de agosto, no Parque do Chimarrão, com mais de 100 expositores, gastronomia, artesanato e destinos turísticos. A programação também terá passeios gratuitos de trem Valentino pela cidade. 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

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Cosmos Express abrindo a nossa segunda hora aqui. Let's get snarling.

0: alto, alegria, informação, banda magia, recordando Nova York. De imediato já vamos interagir, a turma, muitas mensagens chegando, obrigado pelo carinho, pessoal, obrigado pela audiência, pelo tempo disponibilizado, também de mandar mensagem pra gente interagir e assim, como eu sempre digo, né? Desejar coisas boas uns para os outros e começar a semana muito bem. Boa tarde, Alan Kut, que show o nosso baile sábado, um prazer de conhecer dois locutores da rádio, a Irani Renner e o Valdir, estamos na escuta sempre da 1 às 3 da tarde. Ô, dona Irani, seu Valdir, aquele abraço especial e com certeza, que tarde especial deste baile, deixou saudades, né? Olha, muita alegria, muita animação por lá e o mais especial, como eu disse, né? Tirar do virtual e trazer pro pessoal, poder dar aquele abraço para as pessoas, né? Coisa boa demais. Obrigado pela audiência de vocês, muito obrigado pelo carinho, pela recepção de toda a turma, de diversos grupos que acompanham aqui a Arauto FM. Grande abraço aí pra vocês. Boa tarde, estamos na escuta e se deslocando para Estrela Perfuração de mais um poço artesiano. Nossos amigos aí da Chafariz Poços Artesianos, lá de Lajeado, grandes parceiros. E Ets Honey Mogacin, Vinza de Felsa Toipora, né? Glick hat meine Petok, Melkohol gehat mein Pulik, né? For Anschise de Bruno, né? Aí eu fiz o começo e depois eles continuaram com as brocas. Aber der Anfang habe ich mein Petok gemacht, que angeschoss die Fels sind schon ingeplast. Abraço aí aos nossos amigos, tudo de bom, uma ótima semana de trabalho aí da turma de perfuração, aí de Chafariz Poços Artesianos. E falando de água, né? Água, coisa tão importante na nossa vida, uma das mais importantes da nossa vida. Sem comer a gente pode ficar até vários dias, mas sem água não vamos durar muito tempo, para você ver a importância da água. Boa tarde, Alas Cu, toca pra mim Vagapunto, se possível. É o Hard Hag de linha Rio Branco, Cinebu. Hoje, sempre estou ligado no programa que está show. Obrigado, Hardy. Alas Cudas, my friend. Nossos amigos de Rio Branco, lá de Cinebu, muita gente sintonizada lá na cidade de Cinebu, na nossa programação. Abraço especial. Olê Schwentler, como é que tá o meu amigo? Dona Luciana também. Turma está na lida e pedindo música na escuta. É o Volney aqui das reciclagem, né? Plástico bom e limpo. Andy Schwentler Picat lá diretamente da Harmonia da Costa. Mandar aqui um abraço também pra minha amiga Delce Paiter, Vickets, Alas Kut, Alas Richter, grande abraço aí pra vocês, obrigado pela sintonia. Turma na escuta também lá em Santa Cruz do Sul, manda um Schmidt pra turma do Blank Incorporadora. É Anuar Greff, né, que tá mandando pra gente. Ô, seu Anuar, Alas Kudas, pessoal da Incorporadora, né, Blank. Boa semana de trabalho aí pra turma Alas Escuras. Duas e 23, Arauto.
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0: muita alegria e informação. Gosto que me enrosca os reis do baile, os atuais, pra gente recordar. Já tô pegando fogo de tanta paixão. Pra começar muito bem essa nossa tarde de segunda-feira, hein? Acompanhado com aquele chimarrão e prenúncio de chuva, né? É das que tá no moreira de volta, né? Vamos uma mamarra. Vamos uma vida de Santa Cruz lá, né? Melosas a rei, né? Alô, seu Pedro Antônio da Silva, mandando aquele abraço especial pra Glaci, né? E a todos que estiveram sábado no baile lá em Lajeado, e ontem também a turma que estava em Nova Santa Cruz, lá em Santa Clara, tá legal, seu Pedro, abraço pra ti, tudo de bom, meu amigo, sempre na companhia, sempre interagindo com a gente aqui na programação da Arauto. Meu amigo Ricardo Schneider, lá de Dois Irmãos, acompanhando a gente pelo aplicativo, e pedindo música do Monte Azul, né? Vou ver se eu vou conseguir rodar hoje ainda, senão já fica pra amanhã, tá certo, seu Ricardo? Ótima semana aí pra vocês, tudo de bom, os nossos amigos lá da cidade, Dois Irmãos, acompanhando pelo aplicativo. E falando em aplicativo, olha só aqui, ó, boa tarde, Vonei Rieger, lá de Maravilha, Santa Catarina, ó, mas que maravilha, né? Lá de Santa Catarina, na escuta pelo aplicativo, fazendo faxina na casa enquanto não chove lá fora. Quero oferecer uma música para a família Possel de Arroio Bonito, vocês da rádio e todos os ouvintes. Valeu, Valnei! Tudo de bom para vocês, obrigado pela companhia através da internet, mesmo tão longe, né? Tantos quilômetros separando a gente, mas se unindo através da internet, né? Que coisa linda isso! Abraço para vocês, tudo de bom, uma excelente semana! Meu amigo Gerson Trojaik, como é que tá o amigo? Alas richtig, alas in Ordnung? É isso aí, demanda onde é fleißig dran, nome, que é o Gute Woche anfange, né? Que seja uma semana aí abençoada e produtiva para todos nós, né, seu Gerson? Alas curas, sábado estivemos juntos lá no baile em Lajeado, na turma, né? Somos amigos, né? Tovama na motossama, gavês, né? É isso aí, seu Gerson! Alas curas! Dezoito para as três, Arauto!
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Monte Carlo e a salada de fruta. Essa, e olha só, hoje eu tava olhando aqui as datas comemorativas, né? Dia do capoeirista. Então vai, abraço, mid e hora, vai minha capoeirista, né? Minha capoeira de Rom Galau, né? Santas gaiato.

muita alegria e informação, fechando bem, muito bem nosso playlist musical aí desta segunda-feira do Boa Tarde Show. Banda Sete Elos e a Canção dos Amigos. E essa foi especial a todos os nossos ouvintes, todo o pessoal que sempre tá na sintonia, né? Canção do Amigo. Então, Banda Sete Elos trazendo essa bonita letra, né? Que tem fundamento, como eu sempre digo, né? Canção do Amigo. E assim vamos finalizando o nosso primeiro Boa Tarde Show dessa semana cheia de agosto, né? É hoje, dia 3 de agosto. 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Mais uma vez agradecendo a companhia, a audiência de cada um de vocês. Herzlich danke, mein Freunde! Um Wendekroser Himmel, Fadavil, Moia, semana moritua, né? Se tudo der certo, amanhã estaremos de volta a partir da 1 da tarde com mais um Boa Tarde Show. Um excelente resto de tarde, uma excelente e abençoada semana pra todos nós. Valeu, gente! Na sequência, Bandas da Arauto com Marcos.

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8: 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Bandas Arauto começando na programação da 90, dando sequência nas atrações dessa tarde, nesse comecinho de semana aqui na programação. 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E era isso, vamos começar. 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

Banda a partir de agora, Banda Zaralto na programação da 90. Hoje tem um presentaço aqui, viu? 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Marco Antônio do S, a partir de agora com você, vamos até as 5. Hoje, Bandas Arauto, começando com o Sétimo Sentido. Fora de Controle, lembra dessa? 3 e 5, boa semana, gente, boa semana, iluminado mês pra todo mundo, metas atingidas, é claro, bons contratos, bons negócios, rumo à medalha de ouro.

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0: Três e 24, Arauto.
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0: Na região dos vales, 25 graus.

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Magrão e banda. Tô de casa nova, tô de carro novo. Tô morando agora, é na boca do povo. Mas é bem assim, né? Cara, com esse pá, né? Com muito esforço, pá, construiu a casinha, conseguiu trocar de carro, né? E tal, aí tem, né? Aí tem, né? Não tem. vizinho comprou carro novo, sei não. Ai, mas é.

Cruz, tá bom? Um abraço, meu amigo Cristiano, mas não é assim, Cristiano, que isso. É isso, né? Ah, tá louco? Pô, tá louco. O cara, né, conseguiu uma coisinha ali, trocou de caminhão, não sei o que.

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2: 18 para as 4, Arauto. Primeira festa intercomunitária de Sampainho. É domingo, dia 9 de agosto, Nascer Sampainho em Santa Clara do Sul. Pela manhã, roda de chimarrão, celebração e bênção ecumênica. 11:15, almoço servido nas mesas. Cartões limitados a R$30 antecipado. E na hora, R$45. Animação, musical, livre estação e o Ômega Dance. 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Telefone WhatsApp 998903214. 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
2: Região dos Vales, 25 graus.
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0: Mil na programação da Arauto, fechando nossa primeira hora aqui das bandas da Arauto. 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
0: Dois para as quatro, Arauto.
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0: minutos.
1: Temperatura em 24 graus. Na região dos vales, direto do portal Arauto, os destaques em notícias. Parque do Chimarrão, atenção, hein? Parque do Chimarrão terá novo horário e reforço na segurança aos fins de semana. A partir já do próximo domingo, agora Dia dos Pais, o espaço vai funcionar das 9 da manhã até às 6 horas da tarde. E aos sábados e domingos, vai funcionar das 9 às 18, aos sábados e domingos, tá? Das 9 da manhã até às 6 da tarde, aos sábados e domingos. O acesso será apenas pelo portão principal, medida para aumentar a segurança após registro de furtos lá no Parque do Chimarrão. Vale Verde prorroga prazo do Refis para regularização de débitos contribuintes sem até o dia 17 agora deste mês, para quitar dívidas com 100% de desconto em juros e multas no pagamento à vista. Também é possível parcelar numa boa em até 10 vezes com desconto parcial nos encargos. Cruzeiro do Sul realiza leilão de veículos e máquinas nesta terça-feira. A prefeitura vai colocar 27 lotes à venda entre carros, ônibus, equipamentos e máquinas pesadas. Máquinas usadas, perdão. O leilão será presencial e também pela internet. O edital completo com descrição detalhada dos lotes e condições de participação está disponível no site da Prefeitura de Cruzeiro do Sul. Quer saber mais sobre essas e outras notícias?

Nova edição você confere às 20h. 6 músicas sem intervalos pra você. Deixa eu mandar mais uns abraços por aqui. Obrigado pela audiência. 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
0: Eu mando no Festerei Cleiton Voz.

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2: 4h26, Arauto.
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2: Nos Vales, 23 graus.

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0: Calmon, quando me apaixonei, aqui na programação do Arauto. Gente, daqui a pouquinho tem o sorteio do nosso presentão aí, kit do papai, ele merece, presentão da Casa Lopes e do Arauto.
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2: 17 para 5, Arauto.
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0: coração. Um kit papai, ou presentaço da Casa Lopes. Estamos na semana dos pais, né? 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Vamos conferir? Tem presente?
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0: Muito feliz. Conferindo. Final do telefone no nosso kit de sorteio, nossa plataforma de sorteios. É o 4, é o 3, é o 7 e é o... Aparecendo mais um, 5. 43-75. Tem um probleminha aí, gente. Esse é o sorteio de ontem, né? Bota lá, segunda-feira. Esse é de ontem. Pera aí, vira lá. Segunda, isso. Casa Lopes, ali. Vai. Agora gira de novo. Se foi de ontem. Tá lá, ó, costelão. Agora sim, 7, 4, 3, 4, 7, 4, 3, 4. Casa Lopes, segunda-feira. Agora sim. Janderlete de Fátima da Silva, você ganhou. Alô, Janderlete de Fátima da Silva, 7434. Apresentão, kit papai da Casa Lopes. Valeu! Oh, essa semana tem o sorteio domingo do Dia dos Pais, né? A promoção dos pais aqui na Arauto. E tá valendo também a promoção, né? Na Arauto você sempre ganha, a promoção de agosto já está no ar. Quantos filhos você tem, Marcos Cardoso, por gentileza? Boa tarde.
2: Boa tarde, eu tenho duas meninas.
0: Duas meninas?
2: Duas meninas, moças, né?
0: Quem são elas?
2: A Bruna e a dona Laura.
0: A Bruna tem quantos anos?
2: A Bruna já tá com 16 anos.
0: 16 anos?
2: É, já tá aí, pô.
0: E a Laura?
2: A Laura tá com 12.
0: 12 e 16. É, já tá.
2: Eu sou um cara vivido, cara.
0: É, né? É, não é da primeira.
2: Não
0: pega a primeira fervura, é verdade.
2: Não, ainda pega, mas tem que deixar no fogo, né?
0: É, tipo costelão, né? Começar cedo.
2: É.
0: Então tá certo, gente. Muito bem. Falar em costelão, ontem saiu uma sumidinha diferente lá no Reduto dos Simons, né?
2: Ah, entreveiro, né?
0: Um entreveiro.
2: Eu nem vou ter conto, cara. Coisa boa.
0: Que capricho, hein?
2: E fui eu que fiz ainda.
0: Tá, não pedi desculpa.
2: Não. Dizem que eu sou bom,
0: não. Tu fez a foto.
2: Não. Hã? O copo tá as bandas dela. Eu sou o cozinheiro, cara.
0: Não, senhora. Aquilo ali era foto de iPhone.
2: Nada.
0: Não, foi tu que tirou.
2: Não.
0: Ah, foi tua cunhada que mandou.
2: É, foi. Que daí eles estão em volta tirando foto, tentando pegar como fazem.
0: Ah, entendi. Tá bom.
2: É, manda foto lá.
0: Boa semana.
2: Eu fiquei sabendo a foto depois.
0: Ah.
2: Depois, eu nem sabia que tinham mandado.
0: Sim, mandaram.
2: Mandaram pra ti?
0: Sim.
2: Ih, aí deu.
0: Não, mandaram no costelão.
2: Ah, tá. Então,
0: programa, no finalzinho, no sorte. Programa. É, não deu pra falar muita coisa.
2: Ficou ali só na vontade.
0: É, falei alguma coisa pra
2: você. Vamos ter que fazer um aqui, né, tio?
0: Ah, uma boa ideia, viu?
2: É. Próxima vez, em vez de uma galinha aço, fazer um entrever.
0: Mas que tal?
2: Vai ver meus dotes. Eu sou bom, cara.
0: Eu fui. Ô, escuta aqui, eu tava vendo quando voltava lá o Sorriso na Estampa.
2: Oh, o Sorriso Lindo.
0: Cara, metade de setembro.
2: Não, esse aí tá tudo
0: dominado. Tá louco, meu.

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0: moçada, tô de volta com tudo pra fazer o teu mundo sertão daquele jeito gostoso, né? Final de tarde, segunda-feira, tá começando mais uma semaninha marota, mês novo, né? Mês de agosto começando, a gente já deu o pontapé inicial no final de semana. E aí é aquele mês pra botar tudo nos eixos, né? Deixar tudo em ordem, que com certeza lá no final a gente vai ter aquele gostinho de quero mais, né? É o mês de agosto começando, e aí na companhia da Arauto, aqui na companhia do Mundo Sertão, eu, Marcos Cardoso, te faço companhia até às 7 horas da noite, enquanto nosso amigo Sorriso Maroto não volta, né? É, tá de férias ainda o garotinho, né? O garotinho lá do Sobrado, aí Janinho Moraes descansando, e eu, Marcos Cardoso, te fazendo companhia aí no teu final de tarde. 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Hoje não, hein? É Israel e Godô.
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Bora? Bora intervalo comercial e na volta, mais música boa aqui no teu Mundo Sertão de segunda-feira, hein? Fica aí!

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2: Região dos Vales, 23 graus.
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E a notícia boa da Arauto: Tours Valles abre as portas com atrações para toda a comunidade em Venâncio. 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A programação também terá passeios gratuitos de trem Valentino pela cidade. Olha só que bacana, hein? Tours Valles, então, dia 6 e 7 de agosto, no Parque do Chimarrão. Um grande evento aí, vale a pena conferir. Essa foi a notícia boa da Arauto da segunda-feira.

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0: Ação é bebendo sem moderação para fechar mais um bloco de sucessos aqui no Mundo Sertão. Pois bem, segunda-feira, né? Começando mais uma semana daquele jeito. Desejo para você uma excelente segunda-feira, uma excelente semana. Para todos os ouvintes, que não falte aí disposição, né? Saúde principalmente e boas notícias, muito boas notícias ao longo da semana, hein? A semana tá apenas começando, então bora encarar os desafios com aquele sorrisão na estampa. Ah, gostou dessa do S? Sorrisão na estampa, hein? Essa aí, essa valeu ponto, hein? Um grande abraço a todos, muito obrigado pela companhia de vocês. Se tu quiser interagir com a gente, mandar teu pedido musical, aí participar, me dizer o que tu tá tomando agora nesse momento, tá naquele mate gostoso, manda aí 3793-3000, esse é o WhatsApp aqui da Aralto, telefone também, se quiser ligar, falar aí com a Vitória, pode ligar aí pra gente, que a gente gosta de um bom papo, tá legal? Bora lá, intervalo comercial, nós, eu vou dizer, aqui na volta tem pancada, hein? É bailão, meu filho!
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3: 6:21, Arauto.
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3: Região dos Vales, 22 graus.
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0: Rainha musical, tá ruim, mas tá bom, hein? Ô, enrosca, todo aquele entrevero. Ei!

0: fechando a primeira hora do Mundo Sertão. Na sequência temos Dia a Dia News, tem previsão do tempo, tem muita coisa boa, hein? É o teu Mundo Sertão.
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0: Eu vou doar. Vou doar meu coração, hein? João Bosco e Vinícius.
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0: 6 horas, Arauto.
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6:04, temperatura em Venâncio Aires e região em 22 graus. Direto do Portal Arautos, destaques em notícias. Sesc entrega quase 237 quilos de alimentos à Casa de Acolhimento de Venâncio Aires. Com a entrega dos donativos, os alimentos passam a contribuir para o atendimento realizado pela Casa de Acolhimento da capital do Chimarrão. Pesquisa mostra que idosos gaúchos ainda preferem lojas físicas e pagamento em dinheiro. 58,2% afirmaram preferir realizar compras em lojas do centro das cidades, enquanto 13,8% utilizam a internet. A pesquisa também evidencia a preferência pelo dinheiro como forma de pagamento, sendo utilizado por 45,7% dos idosos como principal meio de pagamento. Estudantes devem completar informações do FIES até terça. Os estudantes devem fazer o procedimento no site do FIES Seleção. É preciso fazer o login do portal gov.br e a lista de pré-selecionados está disponível no portal único de acesso ao ensino superior. 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

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É, mandar um abraço aqui pro Carlos Correia Machado, mandando mensagem aí. Ele que tá de parabéns hoje, né? Tá de aniversário, comemorando mais um ano de vida. Não falte aí energia, né? Música boa e muita saúde, né? Pra correr atrás dos objetivos. Tá pedindo

0: que ganhou também aí o Vale, né? O Vale Compras da Casa Lopes há pouco aí, que o Duessi sorteou no Bandas da Arauto, também mandou mensagem aí de agradecimento, obrigado pela companhia. Quem mandou aí é a nossa amiga, é o Alberi da Silva, né? Quem mandou mensagem aqui também, e aí eu troquei os números, é a Kátia. Kátia, obrigado pela companhia também. Vou tentar achar essa tua música aí, tá legal? Se eu achar, eu já rodo ela. Valeu, um abraço pra ti. Obrigado, a gente vai pra mais um intervalo. 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
0: É, e aquela mordidinha no final, hein? Que tal?
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0: Seis e 23, Arauto.
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0: Venâncio Região, 22 graus.

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5: 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E a gente segue para mais um bloco de músicas. Na sequência, previsão do tempo. É o Mundo Sertão. 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
5: E aquela tal mordidinha.

0: Cunha trazendo as principais informações do tempo. Boa noite, Rafael.
1: Muito boa noite a todos que nos acompanham. O dia foi marcado por nebulosidade e umidade na região e deve seguir sendo assim ao longo da semana. Amanhã existe a possibilidade de pancadas isoladas de chuva em forma de garoa, assim como na quarta-feira. E na quinta, o volume de chuva deve ser um pouco maior, na casa dos 20 milímetros para a região. Hoje a máxima chegou aos 27 graus. Amanhã a temperatura varia entre 16 e 26 graus. E na quarta-feira, entre 15 e 27 graus. Com as informações do tempo, Rafael Cunha.
0: Muito bem, essa foi a previsão do tempo aí para os próximos dias aqui.

alegria, informação, hein? Passa a régua e fecha a conta, gaiteiro. E é desse jeito que a gente fecha mais um bloco musical. Oh, aqui no Mundo Sertão, essa aí é boa pra tomar com aquele mate topetudo, né? Eu sei que tu tá tomando, eu sei que tu tá. Então manda a foto aí, 37933000, manda junto com a gente, pede tua música, esse é o Mundo Sertão. A gente vai pro último bloco musical e aí tá chegando, Marco Antônio do S e o Bom de Baile. Então segura as pontas aí que a gente já volta. Música.

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Antônio do S e o Bom de Baile até as 9 horas da noite, tá legal? Fica aí, amanhã a gente volta com sequência de clássicos ao meio-dia e ao Mundo Sertão às 5 horas da tarde. Um abração, ótima noite pra você e até mais!

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1: Agora, hein? Show de baile. Show de baile é bom, né? Bom de Baile está começando. Mas é um show. É verdade, não deixa de ser um show. Pronto, bem corrigido, né? 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

dia, segunda-feira, a primeira segunda-feira do mês. Hoje, dia 3 de agosto. Se a gente passar esse mês, vambora, né, compadre? Ei, ó. 3 de agosto, primeira segunda-feira do mês. Estamos começando mais uma semana. Pai, esse mês é longo pra caramba, hein? Eu tava vendo aqui que esse mês tem 5 segundas-feiras. 5 segundas-feiras. E nem o feriado. Bota o capacete que lá vem pedrada. Mas esse mês vai ser puxado, né? Agosto, né? Fazer o quê? Vamos lá! Faz parte! Temperatura tá em quanto, hein? 21? É? Entre 20 e 21, a média da nossa região. E a partir de agora nós vamos juntos até as 9 horas. Marco Antônio do S no seu rádio, depois do Marcos Cardoso. Ele comandou o Mundo Sertão e a gente vai começar com San Francisco. Tá rolando um flashback 75. Simbora que a nossa festa está apenas começando, hein? Ei, é bailão, meu filho.

0: 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Começando bem o nosso bom de baile, hein? Ah, que showzaço! Então libera, libera, libera mais um chopp. Essa aí é do... O bonde do alemão, né? Banda 2001, lá do Paraná. É, Missal. Que fim levou. Essa banda tocava muito aqui na região. Vocês lembram? Tocava muito aqui na região. Grande Eládio, né? Oh, fizemos alguma festa junto também, né? E tomamos alguns goles, né, seu Eládio? Agora o homem só quer saber de tecnologia de ponta. Agora é só negócio de painéis de LED e tal, estrutura, é só... Rapaz do céu, agora é... Ponte aérea Brasil, China, China, Brasil, diretaço, tá falando até em mandarim já. Ele, não sei se o irmão do Turra continua ainda, né? Acho que sim, né? Tá louco. Ô, turma querida, deixa me ver aqui. 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
0: Flávio Dalcin e Banda Ouro, abrindo mais um bloco de música boa.
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0: 7:20, Arauto.
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0: Região dos Vales, 20 graus.
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0: Sonhando na Vaneira. Ali temos que rodar o canto alegretense, né, gente? Temos que rodar o canto alegretense. Se for os dois irmãos agora, né? O Nico Fagundes já tinha falecido já há alguns anos. O Nico Fagundes escreveu o canto alegretense e o Bagre Fagundes, o seu irmão, fez a melodia, né? Não me perguntes onde fica o alegre. Pai do Ernesto, do Neto Fagundes, Bagre Fagundes, 86, se não me falha a memória agora. É, decretado luto no estado, né? Bagre Fagundes, que nome, né, da nossa, um dos autores aí do canto alegretense, coautor do canto alegretense. Vamos rodar daqui a pouco com os Fagundes, vamos rodar com os Fagundes, então. Ele e os filhos, né? Vamos rodar daqui a pouquinho no canto alegretense, vamos deixar aqui, ó, já vai ser a pedida pro Toca Mais, canto alegretense com os Fagundes. A nossa homenagem aí ao Bagre e também ao saudoso Nico Fagundes. É, esse aí é um dos hinos aí do nosso Rio Grande, né? Que já foi regravado. Vamos lá, vamos mandar abraço pra turma aí. Aqui, achei o recado. Tudo bem, turma da Arauto? Aqui é o Enio de Santa Cruz. Hoje por casa, tô tomando um chimarrão. É, quero mandar um alô para Maria de Jesus de Lima e para todos que estão na escuta. Programa da Arauto, um abraço do amigo Enio. Pode ser uma do Eduardo Costa. Ah, eu escolhi aquela Deusa Caipira, né? Ah, essa música é linda do Eduardo Costa. Então vai essa aí pra vocês aí em Santa Cruz do Sul, tá bom? Obrigado pela audiência também. Ah, que mais temos aqui? Era isso. No próximo bloco tem mais
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2: 19 para as 8, Arauto.
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2: Região dos Vales, 20 graus.
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2: Dicas da Dinâmica Car pra você na noite desta segunda-feira aqui na programação da Arauto. Fiat Siena é um Fire 2010 vermelhinho, completaço, viu, gente? Olha aí, ó, custo-benefício, né? Pra você que quer economia, motor confiável, tá bom? 33.900. Ah, tu quer um Nivus Comfortline, é isso? 2014, único tono, branquinho, pô, carrão, 111

0: tempo do vinil, 1987, aqui no Toca Disco da 90. Reni, grupo Hello, Boca Louca. Fechamos a primeira hora, vem aí o Toca Mais, edição da noite. Hoje é dia de Santa Lídia. Lua Minguante.
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0: Um minuto para as 8, Arauto.
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Arauto Toca Mais, edição da noite, a última do dia, Alma Latina, é a música de número 1, Sem Você. A música 2 é uma homenagem ao Bagre Fagundes, né? Faleceu aí, né? O nosso Bagre Fagundes, pá, esse cara aqui, vou te contar, né? Co-autor do canto alegretense e profundo conhecedor da nossa cultura gaúcha. Bagre Fagundes, irmão do Nico. Os dois que o Nico fez a letra e o Bagre fez a música. Aí do Neto Fagundes, Ernesto. É uma nossa homenagem com um filho, né? O Neto Fagundes. Canto alegretense. Pá, que hino, hein? Música 3, Banda Ecos. Faz de conta que eu sou ele. A música 4 é a Banda 0800. 800, falta um S. Da Bandinha Valsa. E a música 5, Sétimo Sentido, Meu Menino. Regravaram, né? Ficou bonita. E a 6, Nova Geração, Obladi Obladá.

0: nova geração. Música de número 6, regravar, ficou show, hein? Obla de Oblada, nova edição, você confere amanhã às 10. Com o Fernando Feigler, comandando o Hoje é o Dia. Depois à tarde comigo nas bandas Arauto às 4 e novamente comigo à noite no nosso Bom Debaile. Turma do Mato Grosso, um abração pra vocês aí. Um chimarrão depois de um xixinho, né? Ei, turma de Sorriso, Rosane e família, um abraço pra vocês também. Uma ótima noite.
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0: 8:24,
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essa é a banda Ativa. Essa é uma outra banda que retornou recentemente, né? A banda Ativa. Participação aí do Sorriso Lindo, Sacada, na programação da Arauto. Estamos na reta final, né, gente? Segunda-feira. Hoje dia 13, o mês é longo. A exemplo do anterior, julho, são 31 dias. Só que julho teve um feriadinho pra alguns, né? Mas vamos lá, vamos encarar, né, gente?

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2: 20 para as 9, Arauto.
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1: Alegria, hein? Informação, essa aí, essa moto é boa demais, hein? Se essa boca fosse minha. Ah, lembrou de uma cantiga, né? Uma canção antiga. É? Essa rua, se essa rua fosse minha, eu mandava ladrilhar com pedrinhas de brilhante, para o meu amor passar. É! Eu só lembrei! Rapaz, tá tão ruim assim a memória. Rainha, participação do Paulinho Dil. Gente, Bahia, essa inverno serrano aí, que linda, né? Com os serranos, inverno serrano é bem assim. Eu tive o privilégio de passar alguns invernos, tá certo? Morar lá, viver o dia a dia, abrir uma rádio às 4 da manhã. Então, tu imagina, não, minto, assim. Imagina, levantava às 4, né? Ah, qualidade. Turma, um abraço pra todos, mais uma vez uma semana abençoada, vem aí a Voz do Brasil e depois tem as Carimbadas Arauto. Amanhã, se Deus quiser, temos novo encontro, 3 da tarde nas bandas Arauto e depois às 7 da noite com o

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5: Olá, boa noite.
6: Boa noite para você que nos acompanha em todo o país.
5: Segunda-feira, 3 de agosto de 2026.
6: Vamos ao destaque do dia.
5: Agosto Dourado.
6: Mês reforça a importância do aleitamento materno para a saúde do bebê. Graziele Bezerra.
7: O leite materno é o alimento mais completo para os bebês. E até os 6 meses de vida, eles não precisam de mais nada.
5: El Niño causa fortes chuvas e secas severas em regiões do país.
6: Cidades em emergência ou calamidade podem solicitar recursos federais para ações de defesa civil. Luana Karen.
8: A ajuda pode vir em forma de assistência humanitária, como distribuição de água, alimentos, colchões e kits de higiene. Também pode ser um restabelecimento de serviços essenciais.
5: Pilhas, baterias, eletrônicos, dá para jogar fora no lixo comum?
6: Vamos saber como fazer o descarte correto desse tipo de material na reportagem de Graziele Mendonça.
9: Vale seguir a chamada regra dos 3 R's: reutilizar, recondicionar e reciclar.
5: Hoje na apresentação da Voz do Brasil, Mariana Jungmann e Luciano Seixas.
6: E acompanha a gente ao vivo, acesse radiogov.ebc.com.br ou canal Gov na sua TV aberta.
5: É no leite materno que o bebê encontra tudo o que precisa: alimento, proteção e afeto.
6: Por isso, todo mês de agosto é dedicado à amamentação e fica conhecido como o Agosto Dourado.
5: Nessa Semana Mundial do Leite Materno, vamos lembrar dos desafios e benefícios desse gesto, que é natural, mas nem sempre uma tarefa simples.
6: A iniciativa é coordenada globalmente pela Aliança Mundial para Ação em Aleitamento Materno, em parceria com a Organização Mundial de Saúde e o Unicef.
7: A cor é de leite mesmo, mas tem sabor de aconchego e valor de ouro. O leite materno é o alimento mais completo para os bebês. E até os 6 meses de vida, eles não precisam de mais nada. A coordenadora de políticas de aleitamento materno da Secretaria de Saúde do Distrito Federal, Maria das Graças Cruz, explica o porquê.
10: O bebê até 6 meses, ele tem parte do quebra-cabeça no seu sistema digestivo e as outras peças estão dentro do leite da mãe. E aí, quando ele se alimenta, ele vai formar o seu intestino e vai completar aquele quebra-cabeça de forma que esse bebê tenha uma boa saúde, que não venha ter alergias, que não venha correr risco de ter obesidade, de diabetes e até hipertensão na vida adulta.
7: Todos os anos, a campanha Agosto Dourado reforça a importância do aleitamento materno para a saúde do bebê. A edição deste ano vai além. Destaca o papel da amamentação na segurança alimentar, na redução da pobreza e na sustentabilidade ambiental, como explica Sônia Isoyama Venâncio, coordenadora geral de atenção à saúde das crianças, adolescentes e jovens do Ministério da Saúde.
11: O leite materno é o primeiro alimento que é oferecido para o bebê, garantindo o direito humano, né, alimentação adequada. Vai também favorecer a garantia da segurança alimentar e nutricional